0: tá bonita assim lá longe.
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0: 28 para as 11.
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0: Os 10% a gente deixa pro garçom, né não?
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Olá pessoal, aqui é Tárcio Rodrigues e o Café com o Espiritismo de hoje é sobre o livro Inspiração, capítulo 7, intitulado Mais e Menos. Psicografia de Francisco Cândido Xavier, onde Emmanuel nos diz: dá sempre do que tenhas, ainda que seja pouco, de vez que muito pior que dar pouco é deteriorar o que se tem nas garras da sovinice. Serve sempre, ainda que seja pouco, porquanto muito pior que servir pouco é não ter utilidade para ninguém. Trabalha sempre, ainda que seja pouco, de vez que muito pior que trabalhar pouco é afundar-se a pessoa no poço da inércia. Auxilia sempre para o bem de todos, ainda que seja pouco, porquanto muito pior que auxiliar pouco é não

0: auxiliar em favor de alguém de modo algum. Espera o melhor sempre, ainda que seja pouco, de vez que muito pior que esperar pouco é naufragar nas sombras do pessimismo. Estuda sempre, ainda que seja pouco, porquanto muito pior que estudar pouco é acomodar-se a criatura nas trevas da ignorância. Pratica a humildade sempre, ainda que seja pouco, de vez que muito pior que pouca humildade é petrificar-se alguém na frieza do orgulho. Exercita a paciência sempre, ainda que seja pouco, porquanto muito pior que pouca paciência é residir a pessoa no espinheiro da irritação. A mensagem de Emmanuel lembra da importância de se ter paciência no serviço do bem para avançarmos sempre, mesmo que a passos curtos, no trabalho de cada dia. Vez ou outra, o pessimismo e o desânimo se fazem presentes em nós e sentimos que, apesar de todo o esforço da jornada, estacionamos em alguma paragem sem que as circunstâncias continuem seu influxo de renovação. Em qualquer trabalho, mesmo os amoedados, a métrica fundamental do serviço é o crescimento da obra e a percepção de que estamos avançando em algum conhecimento ou habilidade. E quando as situações não se modificam tão depressa quanto gostaríamos, pedindo a consistência que toda boa obra necessita, não muito raro nos sentimos improdutivos e sem utilidade, desacreditando do valor dos pequenos esforços para a conclusão do trabalho. Entretanto, o desânimo em si é o próprio enquistamento da alma. Não empreender esforços para vencê-lo é recusar a iniciativa que promoverá nossa felicidade futura. E as grandes conquistas procedem sempre de conquistas menores, realizadas aqui, em nosso lugar de ação e agora, com as possibilidades que nos são próprias. Como conclui Emmanuel, de tudo o que seja bom e útil, belo e nobre, é conveniente realizar sempre mais, porque quanto mais fizermos nas áreas do bem, mais amplamente receberemos os bens da vida. Entretanto, se não pudermos realizar o máximo, atendamos pelo menos ao mínimo do que possamos fazer, de vez que todo muito depende do pouco, a fim de começar. Fiquem com Deus e até o próximo episódio do Café com o Espiritismo.
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2: Olá, ouvintes da Rádio Vox FM. Programa seu dia comigo, meteorologista Kátia Braga. Essa segunda-feira de garoa no decorrer do dia. Céu carrancudo, só nebulosidade. A temperatura pela manhã, 12 graus, e à tarde só despenca. A menor temperatura do dia será à noite, em torno dos 8 graus, e ainda com garoa. A terça-feira começa com nebulosidade, 6 graus, e à tarde o sol fica forte. Na verdade, pela manhã o sol já aparece, mas à tarde é que será uma tarde ensolarada. 12 graus a temperatura na tarde dessa terça-feira. A temperatura cai muito ao longo das horas da noite de terça, e a quarta-feira começa com 1 grau em Nova Bassano. Quem não gosta de frio, te acostuma, porque estamos no início do inverno. 18 graus é a máxima na quarta-feira, tem cerração pela manhã. Eu te desejo excelente dia, saudações meteorológicas.
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5: Elon Musk desmentiu em suas redes sociais que a SpaceX está desenvolvendo seu próprio smartphone. Segundo o bilionário, todas essas notícias sobre um smartphone da SpaceX são falsas. Os rumores aumentaram quando uma matéria do The Wall Street Journal revelou que a SpaceX já havia compartilhado com alguns investidores o protótipo de um smartphone, que seria mais fino que um iPhone e utilizaria um processador Snapdragon da Qualcomm. E seu sistema operacional teria muitos recursos de inteligência artificial.
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3: Atenção, encontrar a posição ideal no banco é super importante para que você dirija com tranquilidade, confortável e com mais atenção ao trânsito.
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3: Sou Adriana Sartori, cirurgia dentista, e hoje vou falar sobre a terapia fotodinâmica. A terapia fotodinâmica é um tratamento feito com o uso de laser vermelho de baixa potência associado a um corante e tem como objetivo reduzir micro-organismos como vírus e bactérias. Ela pode ser usada para reduzir as bactérias em um tratamento de canal, assim como reduzir o número de vírus nas lesões de herpes labial e também a frequência com que o herpes aparece. Se você sofre com herpes labial, saiba que a terapia fotodinâmica pode te ajudar. Para mais informações, procure o seu cirurgião dentista.
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4: Faleceu aos 64 anos o ator e dublê japonês Hikaru Kurosaki, que ficou mundialmente conhecido por interpretar o protagonista de O Fantástico Jaspion. Segundo a imprensa japonesa, o ator morava sozinho e a causa da morte ainda não foi divulgada. Ele ganhou fama em 1985 quando interpretou Jaspion, e desde 1990 ele estava fora da TV.
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0: 1:15.
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0: WhatsApp já está permitindo que seus usuários reservem seus nomes de usuário. Essa funcionalidade estará disponível até o final do ano. Mas os órgãos reguladores da Índia querem impedir a chegada dessa funcionalidade, pelo menos por lá. O medo é que essa funcionalidade, nome do usuário, possa aumentar o número de fraudes. Segundo o Ministério da Eletrônica e Tecnologia de Informação da Índia, nomes de usuário poderão ser usados por pessoas mal intencionadas, passando-se por figuras públicas, políticos e personalidades conhecidas. O WhatsApp lembra que o número de smartphone será necessário para ter uma conta no aplicativo.
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0: quarta-feira e você confere as primeiras informações do dia. Uma das maiores lendas do Monte Everest chegou ao fim. Após quase 30 anos de mistério, as autoridades da Índia confirmaram por meio de um teste de DNA a identidade do alpinista conhecido mundialmente como Green Boots, botas verdes. Um corpo congelado que permaneceu por décadas na montanha e se tornou ponto de referência para escaladores. Segundo o jornal The Sun, os restos mortais pertencem ao indiano George Murphy, de 47 anos. Até então, acreditava-se que o corpo fosse de outro alpinista indiano de 28 anos morto durante a tragédia de 96 no Everest. A confirmação foi feita pela Polícia de Fronteira Indo-Tibetana, que também anunciou planos para recuperar o corpo da chamada Zona da Morte, região situada acima dos 8 mil metros de altitude, onde a baixa concentração do oxigênio torna qualquer operação extremamente perigosa. Voltamos em instantes com mais um bloco de notícias.
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0: analista iraniano-americano Lotfah Afrazyabani entrou com um processo na justiça norte-americana contra a FIFA e seu presidente Gianni Infantino. Ele pede uma indenização de US$1 bilhão pela eliminação da seleção do Irã na Copa do Mundo. O iraniano disse que representa os interesses de 91 milhões de iranianos. Segundo o processo, a seleção iraniana foi vítima de discriminação flagrante durante a Copa. E o principal argumento: após uma revisão do árbitro de vídeo de um gol marcado por Khalilzadeh no jogo contra o Egito, o lance foi invalidado de forma injusta por impedimento. Isso retirou do Irã a vitória que garantiria a seleção nas oitavas de final.
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0: encontro de 2:26.
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1: De volta com mais informações da

0: sua rádio. O Superior Tribunal de Justiça decidiu negar o habeas corpus protocolado pela defesa da influenciadora digital Deolane Bezerra. A decisão foi proferida pelo ministro Ribeiro Dantas. O despacho está em segredo de justiça e não foi divulgado. Deolane foi presa no dia 21 de maio em uma operação conjunta do Ministério Público de São Paulo e da Polícia Civil. Ela foi alvo da Operação Vernix e é acusada de praticar atos de lavagem de dinheiro para a facção Primeiro Comando da capital. Voltamos em instantes com mais um bloco de notícias.
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0: 2h45.
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0: 2:51.
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5: Olá, aqui é a professora Camila da Futura Idiomas e compartilharei algumas dicas para aprender espanhol. Escute músicas em espanhol, ouvir músicas e ler as letras pode ajudar na pronúncia e na compreensão de expressões culturais. Mantenha um diário. Escrever em espanhol todos os dias sobre suas atividades ou pensamentos ajuda na prática da escrita e na organização das ideias. Seja paciente e divirta-se. Aprender uma nova língua leva tempo, então não se desanime. Encontre maneiras de tornar o aprendizado prazeroso, como jogos e desafios.
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6: O tenista brasileiro João Fonseca perdeu para o russo Roman Safiulin nessa sexta-feira e despediu-se do torneio de Wimbledon. Ele perdeu por 3 sets a 0, parciais 6-3, 6-3 e 6-3. João foi eliminado na terceira fase, assim como no ano passado.
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0: 3h40.
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1: O goleiro da seleção espanhola, o Unai Simón, entrou para a história dos mundiais na vitória da Espanha por 3-0 sobre a Áustria nessa quinta. Simón é o jogador com mais minutos sem sofrer gols na Copa, 529 no total. O recorde anterior pertencia ao italiano Walter Zenga, 517 minutos sem sofrer um gol na Copa de 1990.
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1: 3:52.
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0: Anunciou que o aguardado Onimusha A Way of This World será lançado no dia 4 de setembro. O game estará disponível para PlayStation 5, Xbox Series S, X, Switch 2 e PC. E o novo trailer está disponível na internet. E a Capcom lembra, uma versão demonstrativa do game está disponível nas lojas.
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0: 4:48.
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1: De volta com mais informações da sua rádio. Uma cirurgia de transplante de rim virou um pesadelo para uma família do Recife. Enquanto uma paciente se recuperava na UTI após o procedimento, criminosos se passaram por médicos e aplicaram um golpe nos filhos dela, usando informações sobre a internação. Após 7 anos de espera pelo transplante, dona Máxima recebeu a ligação de um suposto médico informando que exames urgentes precisavam ser realizados. Alegando demora no atendimento pelo SUS, o golpista pediu R$ 1.650 para agilizar o procedimento. A família acreditou e fez o pagamento. Depois da primeira transferência, o falso médico fez novas cobranças, o que levantou suspeitas. A família registrou um boletim de ocorrência, mas até o momento nenhum suspeito foi identificado. O hospital informou que por atender pelo SUS não cobra por exames ou procedimentos e alertou que nenhum funcionário está autorizado a solicitar dinheiro em nome da instituição. Dona Máxima só soube do golpe após receber alta. Voltamos em instantes com o último bloco de notícias.
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0: 4h56.
1: 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Anjo.

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5: Segundo rumores, o PlayStation 6 possivelmente será o videogame mais caro da história da Sony. O console poderá chegar ao mercado custando quase $1,000. O videogame possivelmente custará muito devido ao custo dos componentes para sua fabricação, como os módulos de memória RAM de alta velocidade e o armazenamento. Caso o PlayStation 6 seja lançado por cerca de $1,000, no Brasil dificilmente custará menos que R$ 9.000.
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0: Vox FM 5:25.
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4: Vai estrear em julho do ano que vem um novo filme com Tom Hanks, The Comebacker. É uma versão para o cinema do conto de Dave Eggers. É uma carta de amor ao beisebol. Hanks vai interpretar um treinador de arremessadores de um jogador da liga principal cuja vida muda drasticamente após ser atingido na cabeça por uma bola rebatida durante um jogo. As filmagens terão início em outubro.
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O que você faz para se livrar do mal? Olá, bom dia. Que a paz de Jesus invada os nossos corações nesse instante. Sou Melissa dos Santos e esse é mais um Café com Espiritismo. Estamos no oitavo e último capítulo do livro Pai Nosso, escrito por Meimei através da psicografia de Chico Xavier. Meimei está nos explicando o significado da última frase da oração que Jesus nos ensinou: Livrai-nos do mal, porque teu é o reino, o poder e a glória para sempre. Assim seja. Na semana passada, vimos que para nos livrar do mal, temos que manter nossa atitude, pensamento e vontade no bem. E que se queremos construir um mundo melhor, não devemos focar no mal que ainda

ainda acontece nele, mas sim em o que podemos fazer para ajudar a construir esse mundo de paz, de amor, seja em casa, com a família, no trabalho, na rua, na instituição religiosa que frequentamos e ou conosco mesmo. Ah, e não podemos esquecer que em uma era globalizada, o que nós fazemos na internet, o que compartilhamos, damos views, likes, também conta. Se queremos o aumento do bem, que possamos também procurar por mais coisas boas. Isso não é se isolar do mundo, ficar alienado ao que acontece ao nosso redor, mas é compreender que podemos ser luzes onde estivermos e fazer a nossa luz brilhar. Hoje, Meimei vai nos trazer mais uma reflexão sobre como podemos nos livrar do mal. Ela vai contar para nós uma história. O título é O Exemplo da Fonte e diz assim: um estudante da sabedoria, rogando ao seu instrutor lhe explicasse qual a melhor maneira de livrar-se do mal, foi por ele conduzido a uma fonte que deslizava calma e cristalina, e seguindo-lhe o curso, observou: veja o exemplo da fonte, que auxilia a todos sem perguntar, e que nunca se detém até alcançar a grande comunhão com o oceano. Junto dela crescem as plantas de toda sorte, e em suas águas dessedentam-se animais de todos os tipos e feitios. Enquanto caminhavam, um pequeno atirou duas pedras à corrente, e as águas a engoliram em silêncio, prosseguindo para diante. Reparou? Disse o mentor amigo. A fonte não se insurgiu contra as pedradas. Recebeu-as com paciência e seguiu trabalhando. Mais à frente, viram um grosso canal de esgoto arremessando detritos no corpo alvo das águas, mas a corrente absorvia o lodo escuro sem reclamações e avançava sempre. O professor comentou para o aprendiz: a fonte não se revolta contra a lama que lhe atiram à face. Recolhe-a sem gritos e transforma em benefícios para a terra necessitada de adubo. Adiante ainda, notaram que enquanto andorinhas se banhavam lépidas, feios sapos penetravam também a corrente e pareciam felizes em alegres mergulhos. As águas amparavam a todos sem a mínima queixa. O bondoso mentor olhou o discípulo e terminou: assinalemos o exemplo da fonte e aprenderemos a libertar-nos de qualquer cativeiro, porque em verdade só aqueles que marcham para diante com o trabalho que Deus lhe confia, sem se ligarem às sugestões do mal, conseguem vencer dignamente na vida, garantindo em favor de todos as alegrias do bem eterno. Essa história de Meimei pode até nos parecer utopia. Ser como uma fonte, perdoando constantemente, relevando constantemente, servindo constantemente. Pode parecer que assim só agimos em prol do outro, para o outro, sem pensar em nós. Mas, na verdade, quando seguimos o caminho do amor, nós nos libertamos de nós mesmos, das nossas vicissitudes. Nas palavras da história de Meimei, nós saímos do cativeiro em que ainda estamos. E esse cativeiro é formado pelo orgulho e o egoísmo. Talvez agora você esteja pensando: mas eu nunca irei conseguir ser uma fonte. Pois lembre-se de que Jesus veio e nos provou que todos nós podemos ser fontes em nossas vidas. Jesus disse: quem beber da água que eu lhe der, nunca mais terá sede. A água que eu lhe der se tornará nele uma fonte de água a jorrar para a vida eterna. Isso está em João, capítulo 4,
Perceba.

0: versículo 13 a 14. Jesus é a nossa água viva, é o nosso exemplo de fonte. Tem um texto de Emmanuel que acreditamos complementar bem as reflexões nos trazidas por Meimei na lição de hoje. Se chama Alavancas de Luz e está no livro Palavras de Coragem, também psicografia de Chico Xavier. Leremos aqui alguns trechos. Queres distância do mal? Entretanto, para que o mal se afaste de nós, será preciso esquecê-lo. Não podemos ser ingênuos e simplistas a ponto de ignorá-lo. Urge, porém, não lhe conferir a honra da atenção permanente, qual se fosse ornamento precioso que devamos embutir na cabeça. Todos possuímos duas alavancas de força que, se conjugadas e usadas devidamente, resolvem quaisquer problemas ou subtraem obstáculos quaisquer: a oração e o trabalho. A oração, além de clarear-nos por dentro, granjeia em nosso favor o amparo divino sobre nossas fraquezas. E o trabalho, além de burilar-nos as faculdades, atrai em nosso benefício o concurso do próximo, capaz de atenuar-nos as imperfeições. Em todos os desgostos e empeços da estrada, oração e trabalho funcionam eficientes. Sejam eles doenças ou mágoas, frustrações ou contratempos, tentações ou desastres, recorramos a essas chaves de socorro e os caminhos se abrirão, amplos e claros, ao calor da paciência e à luz da esperança. Que assim possa ser. E até o próximo podcast Café com Espiritismo.
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4: 6:18. Bom dia, uma ótima semana. Hoje, 7 de julho. Ou melhor, 6 de julho. Eu tô adiantado um dia. Hoje, 6 de julho, 6:18. A seleção brasileira perde por 2-1 para a Noruega e está fora da Copa do Mundo. O governo federal teme que veto a carne brasileira eleve o preço no mercado interno. O Brasil envia 350 mil doses de vacinas à Venezuela em resposta aos terremotos. Trump oferece ajuda ao presidente da Rússia para encerrar a guerra na Ucrânia. Novo líder supremo do Irã não é visto no funeral do pai. São destaques desta manhã, desse início de semana, e logo mais a gente vai trazendo também os destaques a nível de mundo também, o giro internacional, o giro de notícias, loterias e o frio intenso, geada e chuva marcam a semana aqui no Rio Grande do Sul. Um resumo da semana, previsão do tempo, depois do final de semana de tempo estável, o Rio Grande do Sul terá uma semana marcada pela alternância entre chuva, queda nas temperaturas e retorno do tempo firme. A mudança começa já começou ontem à noite, hoje pela manhã, a passagem de uma frente fria associada à formação do ciclone extratropical na costa do Uruguai fará a nebulosidade aumentar no estado. Vai ter várias áreas com chance de chuva hoje, precipitações fracas a moderadas, não tem volumes elevados na metade norte, segundo informações da previsão do tempo. O alerta fica para o declínio das temperaturas, campanha Fronteira Oeste, Sul e Serra Gaúcha. As menores marcas do dia devem ocorrer hoje à noite, situação típica da chegada das massas de ar frio de maior intensidade. Amanhã o tempo volta a ficar firme devido à atuação do sistema de alta pressão associada a uma massa de ar polar. Então, inclusive, IMET alerta para o declínio acentuado das temperaturas válidos durante toda a terça-feira em todo o estado. Então, amanhã o frio retorna. Quarta-feira, tempo frio com tempo firme também. A massa de ar polar começa a se afastar ao longo da quarta-feira e o tempo seguirá firme na quinta-feira. Então, uma semana que hoje tem alguma instabilidade, uma chuva leve, chuva fraca, chuvisco, e amanhã o frio retorna amanhã e quarta-feira, na quinta, o frio, quinta, sexta-feira, o frio, ele acaba dando uma trégua. Então, um resumo da semana, mas logo mais também a Kátia Braga vai estar aí trazendo todas essas informações da previsão do tempo, mas já, você que está nos acompanhando agora e quer programar a semana, assim vai se comportar o tempo. 6:20, bom dia, boa semana.
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9: 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Destaques de hoje, começando a trazer as informações sobre o agronegócio brasileiro, que se aproxima de uma nova safra recorde, mas o avanço do volume não elimina a pressão sobre a rentabilidade no campo. A Conab estima a produção brasileira de grãos em 358,6 milhões de toneladas no ciclo, alta de 1,8% sobre o que foi produzido no ciclo anterior. O cenário mostra que a produtividade elevada continuará importante, mas não será suficiente para garantir resultado. A próxima safra deverá oferecer, favorecer quem conseguirá comprar melhor, estruturar o financiamento, travar margens e antecipar decisões antes do aumento da pressão sobre os custos. Destaque para a cota de importação da carne bovina brasileira com tarifas reduzidas para a China foi integralmente utilizada. A avaliação aponta que mensalmente a evolução dos embarques com base nos dados da Secretaria de Comércio Exterior. Segundo os analistas, a cota ao equivalente a 100% do volume disponível para este ano. Em junho, o Brasil exportou 158,3 mil toneladas de carne bovina para a China, o maior volume mensal embarcado ao país em 2026. Com isso, toda a carne bovina brasileira embarcada para o mercado chinês, a partir de agora, ficará sujeita a tarifa cheia de aproximadamente 67%.

0: O seguro rural cobre pouco e deixa produtor exposto ao risco climático. O Brasil ampliou o crédito rural, aumentou a produção e consolidou safras bilionárias, mas segue com uma fragilidade estrutural na gestão de risco. O seguro rural ainda cobre uma parcela pequena da área plantada. Na prática, o país financia o plantio, mas protege pouco a renda do produtor quando o clima quebra a safra. A baixa cobertura voltou ao cenário do embate porque menos de 4% da área plantada no Brasil tem seguro rural. O dado ajuda a explicar porque os eventos climáticos, como seca ou excesso de chuva, geada ou granizo, rapidamente deixam de ser um problema produtivo e viram um problema financeiro. Quando a lavoura quebra, o produtor perde receita, atrasa compromissos, renegocia dívidas e reduz investimento para o ciclo seguinte. O programa de subvenção ao prêmio do seguro rural funciona como um mecanismo de redução do custo da apólice. O governo paga parte do prêmio para o produtor para que ele tenha uma contratação com um valor menor. O problema é que o orçamento disponível para a subvenção tem oscilado. Informações citadas mostram que os recursos executados no ano passado, eles ficaram abaixo do que foi registrado nos anos anteriores. E para esse ano, as entidades do agro apontam que a necessidade real do setor seria de 4 bilhões. E a previsão para esse ano é de pouco mais de 1 bilhão. Então, uma defasagem muito grande para segurar as lavouras e assim o produtor fica exposto ao risco. Cotações para hoje, soja R$ 122 e o milho R$ 60.
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3: Alô?
4: É dos Garotos de Ouro?
3: Sim, pois não.
4: Eu queria falar com o Victor, o cantor do Vucu Vucu.
3: Sou eu, pode falar.
4: Aqui é do cabaré. Nasceu um menino, estão dizendo que é seu. O que você pretende fazer?
3: Ah, se for meu, eu

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0: graus a temperatura nesta manhã de segunda-feira, 6 de junho. Hoje tem oitavas de final Portugal e Espanha, 16 horas e 21 horas, Estados Unidos e Bélgica. Segue hoje os jogos, então, da fase de oitavas de final. E o Brasil foi eliminado pela Noruega, perdeu por 2-1. Destaque com Cassie Balog no Giro de Notícias.
1: Esse é o Giro de Notícias. Eu sou Cassie Balog e você acompanha os destaques do momento. O Brasil foi eliminado da Copa do Mundo de 2026. Haaland liderou a virada da Noruega no segundo tempo e confirmou a vitória por 2-1. O time norueguês eliminou a seleção nas oitavas de final e Neymar só diminuiu o placar nos acréscimos ao converter uma cobrança de pênalti. O número de mortos pelos terremotos registrados na Venezuela subiram para 3.342, segundo o Ministério da Informação do país. Ainda que seja um aumento significativo, especialistas apontam que os números podem ser maiores. O líder indígena Raoni Metuktiri, de 93 anos, continua internado na UTI do Hospital São Paulo. Segundo o boletim médico do hospital, o estado de saúde dele é estável. Sem febre, respira sem ajuda de ventilação mecânica e está aceitando melhor a alimentação via oral. A China está ampliando sua estrutura financeira na África para reduzir a dependência do dólar nas transações comerciais. A iniciativa permite que negócios sejam feitos diretamente na moeda chinesa e em moedas africanas. Apesar do avanço, o uso da moeda chinesa ainda é pequeno na África e a substituição do dólar continua distante. O Giro de Notícias é uma produção da Agência Rádio Web. Texto e apresentação, Cassie Balog.
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1: Bom dia. A mensagem do dia de hoje nos fala sobre doação. Doe algo a mais hoje ao seu próximo mais próximo. Decida hoje fazer algo a mais pelas pessoas. Para isso, não é preciso procurar uma pessoa estranha. Dê algo novo e inesperado a quem vive ao seu redor todos os dias. Aqueles a quem você quase não repara devido à correria diária. Um elogio, um abraço, um sorriso, um bombom, uma ajuda após o expediente, um ombro, uma palavra, enfim, os seus olhos, os seus ouvidos e ombros. Seja o que for, doe algo a mais ao próximo, mais próximo de você. Se nada disso estiver ao seu alcance, ainda pode lançar ao menos um olhar de paz. Se tornar isso um hábito, finalmente compreenderá mais a fundo o que Jesus Cristo quis dizer com "ama o próximo como a ti mesmo". Que Deus abençoe hoje você e o seu dia. Bom dia, muito obrigada.

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2: Olá, ouvintes da Rádio Vox FM. Programa seu dia comigo, meteorologista Kátia Braga. Essa segunda-feira de garoa no decorrer do dia. Céu carrancudo, só nebulosidade. A temperatura pela manhã, 12 graus, e à tarde só despenca. A menor temperatura do dia será à noite, em torno dos 8 graus, e ainda com garoa. A terça-feira começa com nebulosidade, 6 graus, e à tarde o sol fica forte. Na verdade, pela manhã o sol já aparece, mas à tarde é que será uma tarde ensolarada. 12 graus a temperatura na tarde dessa terça-feira. A temperatura cai muito ao longo das horas da noite de terça, e a quarta-feira começa com 1 grau em Nova Bassano. Quem não gosta de frio, te acostuma, porque estamos no início do inverno. 18 graus é a máxima na quarta-feira, tem cerração pela manhã. Eu te desejo um excelente dia, saudações meteorológicas.
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4: Resultados dos jogos que foram sorteados no último sábado. Vamos começar trazendo os resultados da Loto Fácil, concurso 3.727, números sorteados 1, 2, 3, 4, 5, 9, 10, 11, 13, 14, 16, 18, 19, 22 e 23. Teve um ganhador. 2 milhões estimativa de prêmio para o próximo concurso. Teve também Time Mania, concurso 2.411, números sorteados 20, 31, 35, 51, 56, 59, 79. Time do Coração Floresta do Ceará, 3 milhões estimativa de prêmio para o próximo concurso. Também Quina, concurso 7.057, que acumulou números sorteados 34, 38, 47, 63 e 75. 6 milhões e 200 mil é estimativa de prêmio para o próximo concurso. Também teve o sorteio no último sábado do Dia da Sorte, concurso 1.237, que acumulou números sorteados 1, 2, 6, 10, 11, 12 e 18, mês da sorte fevereiro, 1 milhão e 300 mil estimativa de prêmio para o próximo concurso. Mega Sena, concurso 3.027, números sorteados 6, 15, 16, 24, 34, 47, 38 milhões é estimativa de prêmio para o próximo concurso. Também Mais Milionária, concurso 369, acumulou números sorteados 4, 6, 20, 22, 26 e 41, trevos 1 e 2, 70 milhões estimativa de prêmio para o próximo concurso. Hoje à noite, 21 horas, tem Dia da Sorte, Dupla Cena, Loto Fácil, Loto Mania, Quina e também Super 7. Serão sorteios desta segunda-feira. Nos Estados Unidos, Flávio Bolsonaro diz que Lula age por tarifaço de Trump sobre o Brasil. O governo federal teme que veto à carne brasileira eleve o preço no mercado interno. Também o Brasil envia 350 mil doses da vacina, de vacinas à Venezuela em resposta aos terremotos. O presidente da Comissão de Constituição e Justiça se reúne com o líder do governo para discutir cronograma da PEC da escala 6x1. Governo gaúcho lança edital para a construção de hospital em Viamão. Empreendimentos da agricultura familiar fornece ao governo do Rio Grande do Sul quase 750 toneladas de leite em pó. São as informações dessa manhã, desse início de semana. Temperatura ainda com tempo fechado nesta segunda-feira, 13 graus máximas que vão ficar por aí. Hoje não vai ter uma elevação muito significativa da temperatura. Ela vai permanecer estável nesse patamar ao longo do dia. Amanhã tem perspectiva de 0 grau, amanhã e quarta-feira, né? Essa massa de ar polar que está chegando no estado. Então amanhã temperaturas bem baixas. Na quinta sobe, teremos mínimas de 7, na sexta já tem mudança do tempo. Mas ao longo do dia nós vamos atualizar aqui com a Kátia Braga também a previsão do tempo. 7:20, bom dia.
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1: Vou oferecer pra vocês, criançada.

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0: 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Xande dos teclados, em nome de Carajás Home Center, no brilho da lua, Carlos Alexandre.
1: Paulo Pies Braga, nós voltamos!
2: Adriano Divulgações, aqui,

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10: 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Destaques dos serviços aqui nessa manhã, agora há 13 minutos, faltando para as 8 horas. Manhã de segunda-feira, hoje é 6 de junho. Temperatura entre

0: óculos de grau com armação preta na cantina do Bassani. Também ainda como destaque hoje, os serviços. Então, qualquer dúvida, qualquer telefone necessário, é só entrar em contato aqui com a rádio, no 996909830. 12 minutos faltando para as 8 horas. Manchetes de hoje: Brasil foi eliminado ontem pela Copa do Mundo, os desafios agora para a reconstrução da seleção brasileira. 2-1 para a Noruega. Destaque para o adversário agora, então, da Noruega. Com a menos, Inglaterra vence o México e vai encarar a Noruega nas quartas de final da Copa do Mundo. Hoje ainda tem Portugal e Espanha, Estados Unidos e Bélgica, outros confrontos pelas oitavas de final. Frio intenso, geada e chuva marcam a semana. A partir de amanhã, uma nova onda de frio intenso que vai estar, então, sendo registrada aqui no nosso estado, trazendo bastante frio já a partir de hoje à noite. 11 faltando para as 8.
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0: Valeu!
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2: Bom dia, 8:04, uma ótima semana. O governo federal teme que veto a carne brasileira eleve o preço no mercado interno. Trump oferece ajuda ao presidente da Rússia para encerrar a guerra na Ucrânia. Nos Estados Unidos, Flávio Bolsonaro diz que Lula age por tarifaço de Trump sobre o Brasil. Também dá destaque de hoje, desta manhã, especialmente da previsão do tempo, semana que tem o retorno do frio intenso, já a partir de hoje à noite. Amanhã, então, tem temperaturas baixas. Aqui mostra amanhã 0 grau, amanhã é quarta-feira, então bastante frio amanhã. Tempo firme, terça, quarta e quinta, mas com bastante frio. Essas são as manchetes desta manhã. Manhã de segunda-feira. Logo mais tem o Giro de Notícias e o Giro Internacional, também atualizando as principais informações desta manhã, desta semana também.

0: Eduardo Costa.
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3: Olá, ouvintes da Rádio Vox FM. Programa seu dia comigo, meteorologista Kátia Braga. Essa segunda-feira de garoa no decorrer do dia. Céu carrancudo, só nebulosidade. A temperatura pela manhã, 12 graus, e à tarde só despenca. A menor temperatura do dia será à noite, em torno dos 8 graus, e ainda com garoa. A terça-feira começa com nebulosidade, 6 graus, e à tarde o sol fica forte. Na verdade, pela manhã o sol já aparece, mas à tarde é que será uma tarde ensolarada. 12 graus a temperatura na tarde dessa terça-feira. A temperatura cai muito ao longo das horas da noite de terça e a quarta-feira começa com 1 grau em Nova Bassano. Quem não gosta de frio, te acostuma, porque estamos no início do inverno. 18 graus é a máxima na quarta-feira, tem cerração pela manhã. Eu te desejo um excelente dia, saudações meteorológicas.
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3: Segunda-feira, 6 de julho. Este é o Giro de Notícias. Eu sou Cassi Balog e você acompanha os destaques do momento. Começam nesta segunda-feira as audiências públicas promovidas pelo Escritório do Representante de Comércio dos Estados Unidos, etapa considerada decisiva na investigação de aplicação de uma tarifa extra de 25% sobre produtos brasileiros. Durante as reuniões, representantes da indústria e do agronegócio do Brasil vão tentar convencer o governo americano de que a medida prejudicaria não apenas as exportações brasileiras, mas também empresas, consumidores e cadeias produtivas dos Estados Unidos. Até 15 de julho, Washington decidirá se avançará com a imposição das tarifas. Pelo menos 7 tribunais estaduais descumpriram uma decisão do STF e pagaram salários acima do limite permitido a magistrados. Em maio, 616 juízes e desembargadores receberam valores superiores ao teto constitucional, com remunerações que chegaram a quase R$500 mil, apesar das restrições impostas pelo STF aos chamados penduricalhos. 3 meses antes da morte de uma jovem durante um salto de rope jump em Limeira, no interior de São Paulo, o mesmo grupo já havia registrado outro acidente grave em março. Uma falha no sistema de freio da corda provocou a queda de um menino de 9 anos que sobreviveu. O caso é apontado como um alerta ignorado antes da tragédia que levou à prisão de 4 organizadores da atividade. O Ministério da Educação afirmou que não sabe quantos estudantes beneficiados pelo programa Pé de Meia abandonaram a escola em 2024 e 2025, o que dificulta o acompanhamento dos resultados da iniciativa. Apesar disso, uma pesquisa do INSPER aponta que o programa tem ajudado a reduzir a evasão do ensino médio, especialmente entre meninos e estudantes pretos. Após a eliminação do Brasil, mais uma rodada das oitavas de final da Copa do Mundo 2026 acontece nesta segunda-feira. A primeira partida será entre Espanha e Portugal. As equipes se enfrentam às 16 horas no horário de Brasília. Também jogam hoje os times dos Estados Unidos e da Bélgica às 21 horas. Os vencedores avançam para as quartas de final. O Giro de Notícias é uma produção da Agência Rádio Web. Texto e apresentação, Cassi Balog. Edição, Mário Melo.

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9: Márcia Bechara.
8: Paris, 6 de julho de 2026. Essas são as principais notícias desta segunda-feira. A França começou hoje sob uma nova onda de calor, a terceira desde o fim de maio. 16 departamentos do sul e do oeste do país estão em alerta laranja, com temperaturas que podem chegar a 40 graus em algumas áreas. Os cientistas pedem a aprovação de uma lei de emergência climática. O governo enfrenta críticas da oposição por investimentos considerados insuficientes para adaptar escolas, hospitais e cidades, e ao aumento das temperaturas. E um novo incêndio florestal continua avançando na região de Droma, no sudeste da França. Já destruiu cerca de 450 hectares de vegetação em uma área montanhosa de difícil acesso. A região permanece em alerta para onda de calor e em nível máximo de risco para incêndios florestais. Ao menos 14 pessoas morreram nessa segunda-feira em ataques russos contra a região de Kiev, incluindo 11 vítimas na capital ucraniana. Segundo autoridades, os mísseis atingiram prédios residenciais e outras áreas urbanas, enquanto equipes de resgate continuam as buscas por sobreviventes entre os escombros. A ofensiva ocorre na véspera da cúpula da OTAN em Ankara. A presidente da Comissão Europeia, Ursula von der Leyen, afirmou hoje que os novos bombardeios contra Kiev demonstram a necessidade urgente de reforçar os sistemas de defesa antiaérea da Ucrânia. Em mensagem nas redes sociais, ela disse que o tema será discutido hoje, nessa semana, durante o encontro. E milhões de iranianos participam nesta segunda-feira do cortejo fúnebre do ex-líder supremo Ali Khamenei, no terceiro dia de homenagens nacionais em Teherã. As autoridades esperam um público total de até 20 milhões de pessoas durante as cerimônias. O funeral ocorre após a morte de Khamenei em fevereiro, durante a guerra iniciada por Estados Unidos e Israel. Ao longo do percurso, multidões exibem bandeiras iranianas e entoam palavras de ordem contra os Estados Unidos e Israel. O governo iraniano apresenta as cerimônias como uma demonstração de unidade nacional. A China confirmou hoje

lançamento de teste de um míssil estratégico a partir de um submarino nuclear no Oceano Pacífico, Pequim afirmou que o projeto levava apenas uma carga simulada. Ainda assim, a Nova Zelândia manifestou preocupação com a realização desses testes de armamentos no Pacífico Sul. O Japão pediu que a China evite ações que possam aumentar tensões na região. E as autoridades da Venezuela elevaram para 3.342 o número de mortos provocados pelos dois terremotos que atingiram o norte do país em 24 de junho. De Paris, Rádio França Internacional, em parceria com a agência Rádio Web.

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3: 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O mercado de soja teve uma sessão moderada neste último dia de negócio, sem registro de grandes ofertas. O foco dos produtores na comercialização do milho safrinha reduziu a disponibilidade de lotes de soja no mercado. Os contratos futuros, eles tiveram um dia onde, com o fechamento de Chicago, essa sessão foi marcada por volatilidade e ajustes de posições antes do feriado prolongado americano. Um dia, então, não tão atrativo de negócios. O BNDES participou na última quinta-feira da formalização dos contratos de apoio não reembolsáveis a projetos de cooperativas da agricultura familiar aqui do Rio Grande do Sul. Foram destinados 24,4 milhões do Fundo Socioambiental do Banco para a recuperação da capacidade produtiva de empreendimentos coletivos atingidos por eventos climáticos em 23 e 2024. Também o Brasil abre novos mercados na Malásia, no Quênia e na Turquia. Autorizações sanitárias incluem produtos para alimentação animal, castanha e também material genético bovino. E também o acordo Mercosul e Japão beneficiará 18,4% de exportações brasileiras. É um potencial de ganho de 1,7 bilhões de dólares em exportações, com destaques para alimentos, bebidas e perspectiva de efeito também sobre a agropecuária. E o mercado do boi gordo teve um dia marcado por pressões sobre os preços no mercado físico, num cenário de menor ritmo de negociações e ajustes nas cotações do arroba. Na B3, a curva futura acompanhou ao longo da semana a correção observada no mercado físico, refletindo o ambiente de pressão sobre as cotações. Hoje, a soja está R$ 122 e o milho R$ 60.
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11: O chá de Confrei possui propriedades cicatrizantes, adstringentes e anti-inflamatórias, sendo ótimo aliado no combate às espinhas que surgem no rosto e no corpo. Lavar o rosto com sabonete antisséptico e depois secar, umedecer um pedacinho de algodão no chá de Confrei e aplicar nas espinhas do rosto, colo, braços ou costas e deixar secar naturalmente. Aplicar a solução 2 vezes ao dia, de manhã e à noite.
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6: Olá, aqui é a Camila, professora da Futura Idiomas, e trago uma curiosidade da língua espanhola. Você sabia que o idioma espanhol é a segunda língua nativa mais falada no mundo? Somente atrás do mandarim, língua falada pelos chineses, o espanhol é a segunda língua nativa mais falada no mundo, ficando na frente do inglês e outras línguas. Atualmente, o idioma responde a 7,8% da população mundial, o que torna uma das línguas mais faladas geograficamente.
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0: Bom dia, que alegria ter você na nossa companhia nesta manhã. A partir de agora tem mais músicas, recados e informações para começar bem o dia.
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9: Olá, ouvintes da Rádio Vox FM. Programa seu dia comigo, meteorologista Kátia Braga. Essa segunda-feira de garoa no decorrer do dia. Céu carrancudo, só nebulosidade. A temperatura pela manhã, 12 graus, e à tarde só despenca. A menor temperatura do dia será à noite, em torno dos 8 graus, e ainda com garoa. A terça-feira começa com nebulosidade, 6 graus, e à tarde o sol fica forte. Na verdade, pela manhã o sol já aparece, mas à tarde é que será uma tarde ensolarada. 12 graus a temperatura na tarde dessa terça-feira. A temperatura cai muito ao longo das horas da noite de terça e a quarta-feira começa com 1 grau em Nova Bassano. Quem não gosta de frio, te acostuma, porque estamos no início do inverno. 18 graus é a máxima na quarta-feira, tem cerração pela manhã. Eu te desejo excelente dia, saudações meteorológicas.
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Segunda-feira, dia 6 de julho de 2026. Eu sou a Suzy Luz, estou chegando com Info Music, informações do mundo da música. O elenco da cinebiografia de Marília Mendonça foi anunciado, mas um dos nomes retratados na história virou motivo de polêmica.

0: do compositor Juliano Tchula afirmou que ele não autorizou o uso de sua imagem na produção. Parceiro de Marília Mendonça em sucessos como De Quem É a Culpa e Amante Não Tem Lar, o músico será interpretado pelo ator Lucas Oliver. Só pra avisar que meu marido não autorizou o uso de imagem, é o que disse ela. A cinebiografia de Marília Mendonça está sendo produzida pela Amazon Prime Video. Até o momento, a produção não se pronunciou sobre a alegação feita pela esposa de Juliano Tchula. Eu já volto com mais informações do mundo da música.
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3: 10 e 5.
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2: A Sartori Brancher Odontologia especializada está com oportunidade para quem deseja crescer, aprender e fazer parte de uma equipe comprometida com o cuidado e o atendimento ao público. Há vaga para a secretária para o turno da manhã. 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O restaurante Zaus informa que está aceitando reservas para a Eucaristia, Crisma e formatura do Colbachini. Informações pelo 2120-5211 e 99140-2428. Foi encontrado um par de óculos de grau com armação preta na cantina do Bassani. Quem perdeu pode retirar no local.
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para nossa receitinha de hoje, biscoito de laranja. Ingredientes: 3 3/4 de xícara de chá de farinha de trigo, meia xícara de chá de manteiga ou margarina, 3/4 de xícara de chá de açúcar, 1 colher de sopa de fermento em pó, 1/4 de xícara de chá de suco de laranja, 1 gema. Eu vou repetir para você, confere comigo. 3 3/4 de xícara de chá de farinha de trigo, meia xícara de chá de manteiga ou margarina, 3/4 de xícara de chá de açúcar, 1 colher de sopa de fermento em pó, 1/4 de xícara de chá de suco de laranja, 1 gema. Modo de preparo: bata tudo até que estejam bem misturados, ok? Bata tudo no liquidificador para ficar bem misturadinho. Se você desejar, pode também sovar a massa. Depois, faça bolinhas e asse em forno médio pré-aquecido até ficar douradinho. Depois é só servir, é só se deliciar. Biscoito de laranja, nossa receita de hoje. Até a próxima, bom apetite!

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1: Um bom dia para você, excelente início de semana, essa segundona, 6 de julho. Mercado financeiro reduz a estimativa para a inflação no Brasil neste ano, pela primeira vez após 16 semanas. Portugal e Espanha, Estados Unidos e Bélgica, os jogos de hoje pelas oitavas de final da Copa do Mundo. Ancelotti lamenta a eliminação do Brasil da Copa do Mundo e projeta novo ciclo. Não é o fim. E em leitura labial mostra a provocação de Neymar ao goleiro da Noruega em cobrança de pênalti. Comigo não, otário. Homem mora em acidente na Freeway, em Porto Alegre. Aí algumas informações, daqui a pouco a gente fala também um pouco mais sobre esporte aqui na Vox FM.
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1: Quatro faltando para as 11, falar um pouco de seleção brasileira. A eliminação do Brasil na Copa do Mundo para a Noruega foi o fim de uma linha para jogadores que marcaram a atual geração. Neymar e Danilo deram declarações se despedindo da seleção. A dupla, além de outros atletas, não conseguiu conquistar o tão sonhado Hexa. Neymar se igualou a Pelé em número de partidas em Copas nessa edição e entrou para o top 3 de artilheiros brasileiros em Mundiais, com 9 gols. Aos 34 anos, ele participou de sua quarta Copa. A primeira Copa do ídolo santista foi em 2014, disputada no Brasil, quando sofreu uma grave lesão nas quartas de final diante da Colômbia e ficou fora da derrota por 7-1 para a Alemanha. Em 2018, na Rússia, precisou se recuperar de uma lesão para poder jogar. Em 2022, ele teve atuação de destaque contra a Croácia ao marcar o gol que daria classificação ao Brasil na prorrogação, mas a equipe comandada por Tite sofreu o empate, acabou eliminada nos pênaltis. O próprio Neymar já havia afirmado que aquela seria sua última dança em uma Copa do Mundo. Danilo disputou os últimos 3 mundiais. Em 2026, ele só virou titular após lesão de Wesley, o que fez ser cortado. Outros jogadores, por conta da idade, também correm risco de se despedirem da seleção, visando a Copa de 2030. O ex-lateral Daniel Alves, aos 39 anos, em 2022, foi o jogador mais velho convocado para uma Copa do Mundo pelo Brasil. Então, o Alisson, que jogou 3 Copas 2018, 2022 e a de 2026, estará com 37 anos. Em 2030, Everton, que disputou 2 Copas 2022 e 2026, estará com 42 anos em 2030. Outro que pode se aposentar é Marquinhos, também com 3 Copas, estará com 36 anos. Danilo, também 3 Copas, estará com 38 anos. Alexandro disputou 2 Copas, também estará com 39 anos. Mesmo caso para Casemiro. Neymar, que estará com 38 também, pode ser o fim do ciclo. Mas na verdade, na minha humilde opinião, o Brasil tinha jogadores melhores sim que a Noruega, porém, o conjunto para a Noruega, que jogou em função do Haaland, fez toda a diferença na hora de decidir os jogos. Vamos torcer para que daqui 4 anos, quem sabe, a seleção volte mais forte e possa então conquistar o hexacampeonato para o Brasil. Só lembrando que a Copa continua e hoje temos mais jogos a ser disputados. Teremos às 16 horas Portugal e Espanha e às 21 horas Estados Unidos contra a Bélgica.
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5: Numa entrevista recente, Dwayne Johnson, o The Rock, que está trabalhando na divulgação de live action de Moana, anunciou que Moana 3, em animação, está em desenvolvimento pela Disney. Lembrando que a versão em live action vai estrear nos cinemas no próximo dia 9 de julho.
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0: Um bom dia para você que se liga com a gente aqui na programação da Vox, que nos acompanha nas nossas redes sociais. Hoje estamos recebendo aqui nos estúdios a Samira Dallagnol, que recentemente escreveu um livro, Quando o Tempo Volta. E ela é nossa convidada no dia de hoje. Bom dia, Samira, bem-vinda.
1: Bom dia, tudo bem? Prazer estar aqui com vocês.
0: Certo. Conta um pouco pra gente a experiência e como foi ter escrito esse livro, Samira.
1: Pois é, a ideia de escrever um livro era algo que me acompanhava já fazia muito tempo, mas a rotina, o dia a dia, o trabalho não deixava, né? Então, no ano passado eu consegui organizar algumas dessas memórias que eu tinha e coloquei elas no papel, né? Consegui fazer com que elas se tornassem uma narrativa. E aí, nesse livro, Quando o Tempo Volta, eu conto um pouco, tendo por base memórias familiares, histórias que eu ouvia dos meus avós, dos meus pais, dos meus tios. E aí eu vou construindo um pouco essa narrativa. Então, é um livro ficcional, sim,
0: certo,
1: mas tem uma base na realidade.
0: Podemos dizer que é rico de conhecimentos que você aprendeu durante toda a vida com seus familiares.
1: Eu acho que sim, acho que dá para pensar um pouco assim, sim. E eu ainda acho que as pessoas que vão ler, que são mais aqui da região, vão identificar até alguns lugares, alguns alimentos, umas formas de festejo, né, cultura, enfim. Eu tentei privilegiar um pouco dessa nossa riqueza cultural.
0: Perfeito, então fica uma ótima dica de leitura para quem quiser também conhecer um pouco mais sobre Nova Bassano, o pessoal que vive aqui. E também, Samira, você irá participar da Feira do Livro, né?
1: Vou participar.
0: Conta pra gente um pouco da expectativa.
1: Olha, foi um convite muito, muito bacana, muito legal, né? Do pessoal do Colbachini, com a direção, né? Em nome da professora Renita, nós fizemos contato e aí eles estavam também, por conta dos 90 anos da escola, eles buscaram escritores que têm uma relação ou que têm uma origem aqui na cidade, né? Então, aconteceu de ter o meu livro, que foi lançado agora em março, abril, e aí fechou todas, né? Elas acharam que poderia ser uma boa pedida para os alunos. E junto comigo nós vamos ter também o Emir Rossoni, que também não mora mais aqui na cidade faz bastante tempo, mas é um escritor que tem origem aqui em Nova Bassano. Então nós dois vamos estar com livros na Feira do Colbachini, na Feira do Livro.
0: Muito legal, então neste ano que o colégio completa 90 anos, vamos ter escritores da terra ali representados na Feira do Livro. A Feira do Livro acontece,
1: se não me engano, é final de outubro.
0: Perfeito.
1: Eu não tenho as datas certas, elas ficaram de me passar ainda. Nós estamos agora fazendo as tratativas para ver das turmas que vão ler, porque eles costumam fazer um trabalho bastante interessante, né, com os alunos. Provavelmente quem vai ler o Quando o Tempo Volta são os alunos do ensino fundamental, do sexto ao nono ano. Isso não impede que outras pessoas leiam, né? Porque ele não é um livro exatamente infanto-juvenil.

0: Ele é um livro que pode ser lido, né, por adultos, enfim. Acho que é bastante rico, inclusive, nesse sentido.
1: Perfeito, então. Então a gente reforça o convite, assim, começar a feira do livro, mas pode adquirir antes o livro, né, Samira?
0: Pode adquirir. Eu estou sem agora, vendi a quantidade que eu tinha, mas a editora tem um site, é bem fácil de acessar, é a editora Literalux. É uma editora de São Paulo, então faz o pedido online e chega certo. Rapidinho, né? Uma outra opção também, não sei se ela tem ainda, eu deixei alguns exemplares aqui com a Luciana da Lotérica.
1: Perfeito.
0: Então, dá para adquirir ali o livro físico já, né, prontinho. Eu não tenho uma versão ainda e-book, né? Algumas pessoas me pediram, eu gosto de ler no Kindle, eu gosto de ler no celular. Nesse momento eu achei melhor, como eu sou ainda do livro físico, gosto bastante. Sim. Então achei que poderia ser feito só dessa forma, por enquanto.
1: Perfeito, então. Então a gente agradece a sua presença aqui, Samira. Tinha uma consideração final, um recado para os ouvintes? Fica à vontade.
0: Muito obrigada. Eu que agradeço o convite, foi bem bacana estar aqui. Inclusive, esse convite da escola foi muito, muito bonito. Eu acho que a ideia de trazer escritores que ou que estão começando, ou como o Emir, que já tem uma caminhada, né? Mas que tem uma relação com a cidade, torna esse momento ainda mais especial. Então, fico muito agradecida e fico à disposição também.
1: Perfeito, então. A gente conversou com a Samira Dallagnol, que falou sobre a experiência de escrever o seu livro. Uhum. E também para convidar para a próxima Feira do Livro, que vai acontecer aqui em Nova Bassano. Uhum. 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
1: Olá, aqui é Luan Costa e aqui você fica sempre bem informado. As enchentes que atingiram o Rio Grande do Sul no ano de 2024 continuam deixando marcas na vida de milhões de pessoas. Um levantamento divulgado pelo IBGE mostra que mais de 6,3 milhões de moradores de 133 cidades gaúchas foram afetadas pela tragédia, considerando o maior desastre natural da história do estado. O episódio foi provocado por chuvas muito fortes em poucos dias. O resultado foram alagamentos, enxurradas e deslizamentos que destruíram casas, interromperam os serviços e prejudicaram até hospitais, estradas e o principal aeroporto de Porto Alegre. 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

0: tecnologia.
1: Elon Musk desmentiu em suas redes sociais que a SpaceX está desenvolvendo seu próprio smartphone. Segundo o bilionário, todas essas notícias sobre um smartphone da SpaceX são falsas. Os rumores aumentaram quando uma matéria do The Wall Street Journal revelou que a SpaceX já havia compartilhado com alguns investidores o protótipo de um smartphone, que seria mais fino que um iPhone e utilizaria um processador Snapdragon da Qualcomm. E seu sistema operacional teria muitos recursos de inteligência artificial.
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3: O Supremo Tribunal Federal, STF, emitiu 60 mil decisões no primeiro semestre deste ano. Desse total, 11 mil foram colegiadas. E de acordo com o balanço das atividades apresentado pelo presidente da corte, o ministro Edson Fachin, em comparação com as decisões colegiadas, Fachin fez um destaque de que apenas 24 das 233 liminares concedidas pelos ministros ainda aguardam julgamento. A maioria já está pautada para o segundo semestre. O ministro Edson Fachin destacou decisões importantes como reconhecimento da lei de igualdade salarial entre homens e mulheres e a derrubada de norma do governo de Santa Catarina que proibia cotas raciais em universidade.
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5: Bom dia, ouvintes. Esse é mais um programa do Sicoob, uma iniciativa que vai ao ar todas as segundas-feiras nesse horário e tem o objetivo de trazer informações e novidades sobre o cooperativismo, mercado financeiro, agronegócio e estar mais perto de você associado e de você que ainda não é associado do Sicoob. Aqui quem fala é o Leandro Barbieri, gestor da carteira agro da agência aqui de Nova Bassano. Hoje falaremos sobre o lançamento do novo Plano Safra, a campanha de aniversário do Sicoob São Miguel e a campanha Salário Premiado Sicoob. Nos dias 30 de junho e 1º de julho, foi lançado o novo Plano Safra 2026-2027, com algumas mudanças nos limites a serem contratados, disponibilidade de recursos e também nas taxas de juros das linhas disponibilizadas. Na terça-feira, dia 30, foi lançado o Plano Safra 2026-2027, destinado à agricultura empresarial, com valor disponibilizado de 525,1 bilhões. Com um acréscimo de 9 bilhões em relação à safra anterior, a iniciativa oferece linhas de créditos, incentivo e instrumentos de política agrícola voltada aos médios e grandes produtores, com o objetivo de fortalecer a produção agropecuária brasileira. Do total de recurso, 384,9 bilhões serão destinados ao custeio e à comercialização, garantindo recursos para despesas essenciais da produção agropecuária, como a aquisição de insumos, a condução das lavouras, a manutenção dos rebanhos e a comercialização da produção. Outros 140,2 bilhões serão destinados aos investimentos, apoiando a modernização produtiva, a ampliação da capacidade de armazenagem, a irrigação, a inovação tecnológica, a renovação de máquinas e equipamentos e o aumento da eficiência das propriedades rurais. Do total dos 525,1 bilhões, 72,6 serão disponibilizados a médios produtores com enquadramento Pronampe, e 452,5 serão destinados a demais produtores. Para a agricultura familiar, serão destinados 97,3 bilhões, sendo desse montante 85,2 bilhões destinados a novas condições de crédito do Pronaf para a safra 2026-2027, aumento de quase 9% do crédito comparado à última safra. Além disso, foram lançados 10 editais que somam 832 milhões em investimentos e devem beneficiar mais de 93 mil famílias. A iniciativa fortalece a assistência técnica e extensão rural, o cooperativismo, a agroecologia, a agricultura urbana, a juventude rural, a sociobioeconomia e a autonomia das mulheres rurais, ampliando a produção sustentável e a inclusão produtiva no campo. No Pronamp, a taxa de juros é de 9% ao ano, inferior aos 10% praticados no ano anterior. E no Pronaf, as taxas variam de acordo com a linha de crédito, ficando entre 0,5% e 7,5% ao ano. A redução dos juros fortalece um segmento essencial para a produção de alimentos, a geração de empregos e a dinamização das economias locais. Com créditos mais acessíveis, o produtor ganha melhores condições para custear a produção, ampliar seus investimentos e conduzir o ciclo produtivo com mais segurança. Em nota, o governo afirmou um compromisso com o agro brasileiro. Um dos principais avanços do Plano Safra 2026-2027 é a redução das taxas de juros em linhas estratégicas na agricultura. A queda da taxa Selic abre uma importante janela para a redução do custo financeiro do produtor e para a ampliação da capacidade de contratação do crédito rural. Com juros menores, o produtor ganha mais previsibilidade para planejar a safra, realizar investimentos na propriedade e organizar a sua atividade produtiva. No programa da semana que vem, traremos destaques de algumas linhas específicas na contratação do crédito rural para o ano safra, que já está ativo e com excelentes condições e oportunidades para investimento e aumento da lucratividade na sua propriedade. 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

0: Boa tarde. Chegamos ao final do nosso programa. 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
1: O estudo da Fiocruz Bahia, desenvolvido na última década, associa a participação no programa Bolsa Família à redução de mortalidade materna e infantil. Também foi observada queda na incidência da doença infecciosa e de internações relacionadas a transtornos mentais. Entre as mulheres beneficiárias do programa, o risco de morte por causas relacionadas à gravidez e ao parto foi até 31% menor em comparação com aquelas que não recebiam benefício.

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9: Ouvintes, bom dia. Apenas tinha subido na barca e o vento cessou. Marcos, capítulo 4, versículos 35 a 41. A passagem de Jesus acalmando a tempestade nos ensina que as dificuldades da vida não são para nos destruir, mas para testar e fortalecer a nossa fé. Ela nos lembra que mesmo quando Deus parece estar em silêncio, Ele está no controle e caminha ao nosso lado em meio a qualquer tormenta. Nossa vida muitas vezes se assemelha a um pequeno barco navegando em mar aberto, vulnerável às tempestades e às intempéries da existência. Frequentemente, em conversas com amigos,

0: usamos a expressão "eu estou passando por uma tempestade" para descrever momentos difíceis e turbulentos. Nessas fases, sentimos os ventos da adversidade soprarem forte, ameaçando nossos sonhos e estabilidade, quase nos levando ao naufrágio. Por outro lado, em momentos de tranquilidade, dizemos que tudo vai de vento em popa, indicando que as coisas estão fluindo suavemente como esperado. Assim é a vida, uma jornada permeada por altos e baixos, onde enfrentamos crises e vitórias. Ao navegarmos por esses mares, muitas vezes somos tomados por medo profundo, semelhante ao que os discípulos de Jesus sentiram quando enfrentaram as tempestades no mar da Galileia. Nos relatos bíblicos, o mar simboliza o desconhecido, o perigo e a morte. O evangelista narra o quase naufrágio vivido pelos discípulos enquanto Jesus dormia. A calmaria só veio quando, acordado pelos apelos de seus amigos, ele usou sua palavra para apaziguar o mar revolto. No entanto, não é só o poder de acalmar as águas que se destaca. O texto nos convida a refletir sobre o impacto da presença de Jesus. A presença de algo ou alguém capaz de trazer paz, força e equilíbrio em momentos de tribulação é profundamente transformadora. Assim como os discípulos, nós também muitas vezes não percebemos que a presença do Divino está ao nosso lado, pronta para nos auxiliar. Estamos tão imersos em nossos medos e ansiedades que esquecemos da força da fé, da confiança e do poder de transformar a adversidade em uma oportunidade de crescimento. A fé, neste contexto, não é apenas um alicerce espiritual, mas uma energia poderosa que nos motiva a seguir adiante. Não significa que os desafios desaparecerão, mas nos dá certeza de que não estamos sozinhos. Mesmo quando o barquinho da vida parece prestes a virar, a fé nos lembra que somos capazes de enfrentar os ventos contrários. Como Jesus perguntou aos seus discípulos: onde está a tua fé? Essa mesma questão é feita a nós diariamente. Onde colocamos nossa fé diante das dificuldades? A fé é a capacidade de olhar para as tempestades da vida e, em vez de nos desesperarmos, encontrarmos a coragem para enfrentá-las. O barquinho da vida, por mais frágil que pareça, é capaz de enfrentar grandes mares quando está ancorado na força da fé, na resiliência e na paciência. Essa combinação nos dá não apenas a coragem de seguir adiante, mas também a sabedoria de navegar com tranquilidade, mesmo em meio aos temporais. Caros ouvintes, tenham todos uma boa tarde com a paz de Cristo.
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2: 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Centros de monitoramento e bases da Força Nacional do Sistema Único de Saúde, o SUS, vão ser expandidos para todo o país para lidar com as mudanças climáticas e o El Nino. O anúncio foi feito nesta terça-feira pelo Ministério da Saúde. O Super El Nino, previsto para o segundo semestre, intensificado pelas mudanças climáticas, pode causar secas severas no norte e no nordeste, além de chuvas acima da média no sul do país. O plano de ação do AdaptaSUS tem 27 metas e 93 ações. E para tornar o Sistema Único de Saúde, o SUS, mais resiliente até 2035, e vão ser investidos quase 10 bilhões. Boa parte para a construção de unidades resilientes, segundo o ministro da Saúde, Alexandre Padilha.
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7: Meio-dia e 3.
8: Desce mais uma!

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2: Olá, ouvintes da Rádio Vox FM. Programa seu dia comigo, meteorologista Kátia Braga. A temperatura da tarde só despenca. A menor temperatura do dia será à noite, em torno dos 8 graus e ainda com garoa. A terça-feira começa com nebulosidade, 6 graus, e à tarde o sol fica forte. Na verdade, pela manhã o sol já aparece, mas à tarde é que será uma tarde ensolarada. 12 graus a temperatura na tarde dessa terça-feira. A temperatura cai muito ao longo das horas da noite de terça e a quarta-feira começa com 1 grau em Nova Bassano. Quem não gosta de frio, te acostuma, porque estamos no início do inverno. 18 graus é a máxima na quarta-feira, tem cerração pela manhã. Eu te desejo excelente dia, saudações meteorológicas.
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0: Meio-dia e 17.

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0: Seu dinheiro à toa, né?
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3: 29 para uma.

0: 24 para uma.
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5: Existe uma teoria que se chama 90-10, onde uma pessoa tem 90% daquilo que você procura em alguém.

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0: 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Destaques de hoje, começando a trazer as informações sobre o agronegócio brasileiro, que se aproxima de uma nova safra recorde, mas o avanço do volume não elimina a pressão sobre a rentabilidade no campo. A Conab estima a produção brasileira de grãos em 358,6 milhões de toneladas no ciclo, a alta de 1,8% sobre o que foi produzido no ciclo anterior. O cenário mostra que a produtividade elevada continuará importante, mas não será suficiente para garantir resultado. A próxima safra deverá favorecer quem conseguirá comprar melhor, estruturar o financiamento, travar margens e antecipar decisões antes do aumento da pressão sobre os custos. Destaque para a cota de importação da carne bovina brasileira com tarifas reduzidas para a China foi integralmente utilizada. A avaliação aponta que mensalmente a evolução dos embarques com base nos dados da Secretaria de Comércio Exterior. Segundo os analistas, a cota ao equivalente a 100% do volume disponível para este ano. Em junho, o Brasil exportou 158,3 mil toneladas de carne bovina para a China, o maior volume mensal embarcado ao país em 2026. Com isso, toda a carne bovina brasileira embarcada para o mercado chinês, a partir de agora, ficará sujeita a tarifa cheia de aproximadamente 67%. O seguro rural cobre pouco e deixa produtor exposto ao risco climático. O Brasil ampliou o crédito rural, aumentou a produção e consolidou safras bilionárias, mas segue com uma fragilidade estrutural na gestão de risco. O seguro rural ainda cobre uma parcela pequena da área plantada na prática. O país financia o plantio, mas protege pouco a renda do produtor quando o clima quebra a safra. A baixa cobertura voltou ao cenário do embate, porque menos de 4% da área plantada no Brasil tem seguro rural. O dado ajuda a explicar os eventos climáticos, como seca, o excesso de chuva, geada, granizo, criamos logotipos e produzimos todos os materiais gráficos, impressões, adesivos, cartões, receituários, recibos, ingressos, cartazes, pulseiras, agendas, cadernos, comandas e fichas. 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
1: 9 para 1.
2: Vai, boiadeiro!

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5: O clube alemão Bayern de Munique anunciou a contratação do marroquino Saibari, que até então jogava no holandês PSV. Seu vínculo será válido até 30 de junho de 2031. Ele jogava no PSV desde 2020, marcou 42 gols e deu 29 assistências em sua passagem por lá.
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7: 1 e 3.

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3: A vitamina A, encontrada em alimentos de origem vegetal, como abóbora, tomate, agrião e espinafre, e de origem animal, como fígado, gema de ovo e óleo de peixe, é responsável por manter a saúde da visão e promover o crescimento e renovação das células do corpo.
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3: Segundo a imprensa norte-americana, os Backstreet Boys registraram suas vozes contra deepfakes de inteligência artificial. O objetivo do grupo é criar uma marca sonora para dificultar clones criados por sistemas de inteligência artificial. Lembrando que Lionel Richie, Taylor Swift, entre outros artistas, já fizeram registro de gravações de voz características. É uma tentativa de criar uma camada extra de proteção contra a IA.
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6: 27 para as duas.

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1: Olá, sou a professora Elaídes da Futura Idiomas e hoje eu vou contar algumas curiosidades sobre o inglês. O inglês é o idioma mais aprendido no mundo. Mais de 1,5 bilhão de pessoas estão estudando inglês atualmente. É quase 1/5 da população mundial. O inglês é uma mistura de várias línguas. O inglês tem origem no alemão, francês, latim e até no nórdico antigo. Por isso, tantas palavras parecem vir de outros idiomas. O inglês muda conforme o país. Existem várias versões do idioma, como o inglês britânico, americano, australiano e até o sul-africano. Cada um com seus sotaques e expressões diferentes.
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5: Uma boa tarde para você ligado com a gente aqui na Vox, 2:04. Sempre bom ter você em nossa companhia. Interaja conosco, 996-90-9830. E eu já trago para vocês os fatos que marcaram o dia de hoje na história. No ano de 1885, Louis Pasteur testa com sucesso a vacina antirrábica em Joseph Meister, um garoto que havia sido mordido por um cão com raiva. Em 1934 é criado o Instituto Brasileiro de Geografia e Estatística, o IBGE. Em 1939, as empresas e negócios pertencentes a judeus que ainda operam na Alemanha nazista, aliás, na Alemanha, são obrigadas a fechar pelos nazistas. Em 1942, durante a Segunda Guerra Mundial, a adolescente judia Anne Frank e sua família passam a se esconder dos nazistas no anexo secreto, no escritório do pai da menina, em Amsterdã, na Holanda. 1957, os adolescentes John Lennon e Paul McCartney se encontram pela primeira vez em Liverpool, Inglaterra, no que seria o embrião da banda Os Beatles. 1988, Ulisses Guimarães, presidente em exercício do Brasil, concede pela primeira vez na história do país asilo político a um guerrilheiro sul-africano, vítima do apartheid, o regime de segregação racial. No ano de 2006, um Airbus A310, transportando 203 pessoas, sofre um acidente no aeroporto internacional de Irkutsk, na Sibéria, onde morreram 124 pessoas. 2013, um Boeing 777 cai no aeroporto internacional de São Francisco, Estados Unidos, matando 3 pessoas e ferindo 181 das 307 a bordo. No mesmo dia, um trem com 73 vagões transportando petróleo e derivados descarrila na cidade de Lac-Mégantic, Quebec, e explode em chamas, matando ao menos 47 pessoas e destruindo mais de 30 prédios na área central da cidade. No ano de 2022, é inaugurada a rede 5G no Brasil, começando por Brasília, no Distrito Federal. Esses, então, alguns fatos que marcaram o dia de hoje na história.
6: 2 e 6.

0: 2:14.
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1: 2h22 e o técnico Carlo Ancelotti avaliou que o Brasil merecia ter saído vencedor da partida de ontem contra a Noruega. A derrota por 2-1 em Nova Jersey, nos Estados Unidos, com dois gols do atacante Haaland, que eliminou a seleção brasileira da Copa nas oitavas de final. Pior campanha desde 1990. Ainda o técnico falou que estarem muito tristes pelo resultado, mas que a experiência foi bonita da Copa, um bom grupo de jogadores, os quais também ele agradeceu por trabalharem bem e criarem um bom ambiente. Ainda o técnico disse que no esporte nem tudo sai perfeito. Acho que pelo esforço não merecia perder, mas temos que reconhecer que a equipe rival tem jogadores que podem decidir o jogo e jogadores muito bons, assim afirmou em coletiva. E a Copa continua hoje. Portugal e Espanha, Estados Unidos e Bélgica se enfrentam pelas oitavas de final do torneio. Clássico europeu começa às 16 horas, horário de Brasília, em Arlington, nos Estados Unidos, com a presença do experiente craque português Cristiano Ronaldo e do jovem espanhol Lamine Yamal, uma promessa do futebol mundial. Aos 41 anos, Cristiano Ronaldo provavelmente disputa sua última Copa. Já o ídolo do Barcelona, de apenas 18 anos, dá seus primeiros passos em mundiais. Às 21 horas, com o apoio da torcida, os Estados Unidos enfrentam a Bélgica, em Seattle, também nos Estados Unidos. Os norte-americanos avançaram às oitavas de final por uma vitória por 2-0 sobre a Bósnia e Herzegovina. Já a Bélgica vem de uma classificação dramática diante do Senegal. A seleção belga buscou o empate no fim do tempo normal e venceu por 3-2 na prorrogação, com um gol de pênalti.
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4: 2:28.

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4: Vamos lá então com os resultados da loteria. Último sábado, tivemos a Time Mania concurso 2411. Números sorteados 20, 31, 35, 51, 56, 59 e 79. O prêmio acumulou. Time do coração, o Floresta do Ceará. Tivemos também a Quina, concurso 7057. Números sorteados 34, 38, 47, 63 e 75. Prêmio acumulou. Loto Fácil, concurso 3.727. Números sorteados 1, 2, 3, 4, 5, 9, 10, 11, 13, 14, 16, 18, 19, 22 e 23. Houve um ganhador. E também a Mega Sena, concurso 3027. Números sorteados 6, 15, 16, 24, 34 e 47. O prêmio acumulou. Trazendo para vocês agora a loteria para todos. Quinto prêmio, 8.828. 8828. Quarto prêmio, 2.903. 2903. Terceiro prêmio, 8.755, 8755. Segundo prêmio, 9.629, 9629. E o primeiro prêmio, 110, 0110.
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4: Duas e 43 e um grupo de venezuelanos com o apoio dos municípios de toda a região está coletando doações para enviar aos familiares que sofreram o terremoto e inundações. Quem puder fazer doações pode levar até a Praça Colbachini hoje, até às 16 horas.
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12: 15 para as 3.

0: 9 para as 3.
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0: 3, faltando para as 3. E lembrando que um grupo de venezuelanos, com o apoio dos municípios de toda a região, está coletando doações para enviar aos familiares que sofreram com os terremotos e inundações na Venezuela. Quem quiser fazer suas doações, pode levar até a Praça Colbachini até às 16 horas de hoje.
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3: Analista iraniano-americano Lotfa Afrasiabani entrou com um processo na justiça norte-americana contra a FIFA e seu presidente Gianni Infantino. Ele pede uma indenização de US$1 bilhão pela eliminação da seleção do Irã na Copa do Mundo. O iraniano disse que representa os interesses de 91 milhões de iranianos. Segundo o processo, a seleção iraniana foi vítima de discriminação flagrante durante a Copa. E o principal argumento, após uma revisão do árbitro de vídeo, de um gol marcado por Khalilzadeh no jogo contra o Egito, o lance foi invalidado de forma injusta por impedimento. Isso retirou do Irã a vitória que garantiria a seleção nas oitavas de final.
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5: 3 e 4.

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WhatsApp já está permitindo que seus usuários reservem seus nomes de usuário. Essa funcionalidade estará disponível até o final do ano. Mas os órgãos reguladores da Índia querem impedir a chegada dessa funcionalidade, pelo menos por lá. O medo é que essa funcionalidade, nome do usuário, possa aumentar o número de fraudes. Segundo o Ministério da Eletrônica e Tecnologia de Informação da Índia, nomes de usuário poderão

0: Poderão ser usados por pessoas mal intencionadas, passando-se por figuras públicas, políticos e personalidades conhecidas. WhatsApp lembra que o número de um smartphone será necessário para ter uma conta no aplicativo.
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2: 3:22.

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3: A Sartori Brancher Odontologia Especializada está com oportunidade para quem deseja crescer, aprender e fazer parte de uma equipe comprometida com o cuidado e o atendimento ao público. Há vagas para a secretária para o turno da manhã. 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O restaurante Zausa informa que está aceitando reservas para a Eucaristia, Crisma e a formatura do Colbachini. Informações pelo 2120-5211 e 99140-2428. Foi encontrado um par de óculos de grau com armação preta na cantina do Bassani. Quem perdeu pode passar no local para retirar.
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10: Faleceu aos 64 anos o ator e dublê japonês Hikaru Kurosaki, que ficou mundialmente conhecido por interpretar o protagonista de O Fantástico Jaspion. Segundo a imprensa japonesa, o ator morava sozinho e a causa da morte ainda não foi divulgada. Ele ganhou fama em 1985 quando interpretou Jaspion. E desde 1990 ele estava fora da TV.
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13: 14 para as 4.

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1: Mais informações do Mundo da Música, edição dessa segunda. Por aqui, o cantor Neto Araújo, vocalista da banda Colo de Menina, faleceu aos 42 anos. A informação foi confirmada por meio de uma publicação nas redes sociais do grupo. A causa da morte não foi informada e, em nota, a banda lamentou a perda e destacou a trajetória do artista. Neto Araújo também integrou a banda Cavaleiros do Forró, que prestou homenagem ao cantor e ressaltou a sua contribuição para a história do grupo. Os nossos sentimentos aos familiares e amigos e também aos fãs do cantor Neto Araújo. Eu já volto com o último bloco do Info Music.
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4: 4 e 4.
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0: Simone Mendes.
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0: Que coisa linda, hein?
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5: Recupere a textura do seu rímel pingando umas gotinhas de soro fisiológico ou óleo mineral, se ele for à prova d'água.
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0: Nossa receitinha de hoje, espaguete à carbonara clássico. Ingredientes, um pacote de 500 gramas de espaguete Paraty, 120 gramas de bacon em cubos, 6 gemas, 120 gramas de queijo parmesão ralado, uma pitada de sal, pimenta do reino moída a gosto. Repetindo os ingredientes, confere aí. Um pacote de 500 gramas de espaguete Paraty, 120 gramas de bacon em cubos, 6 gemas, 120 gramas de queijo parmesão ralado, uma pitada de sal, pimenta do reino moída a gosto. Modo de preparo: em uma panela com bastante água salgada, coloque o espaguete Paraty para cozinhar. Em uma frigideira, doure o bacon. Ao final, desligue o fogo e deixe esfriar. Em uma tigela, misture as gemas, o queijo parmesão e a pimenta do reino, formando uma pasta. Em seguida, adicione o bacon e misture bem. Retire a massa da panela e coloque dentro da tigela com essa mistura. Não se preocupe, os ovos vão cozinhar com o calor da massa, fique tranquila. E se ficar muito seco, adicione um pouco de água do cozimento do macarrão. Finalize com a pimenta moída e sirva. Espaguete à carbonara clássico. Até a próxima e bom apetite.
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10: O tenista brasileiro João Fonseca perdeu para o russo Roman Safiulin nessa sexta-feira e despediu-se do torneio de Wimbledon. Ele perdeu por 3-0, parciais 6-3, 6-3 e 6-3. João foi eliminado na terceira fase, assim como no ano passado.
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0: tudo bem? Eu sou a Suzy Luz e o Super Dicas chegou no seu rádio. Dicas e truques que facilitam o nosso dia a dia. Sabia que para deixar o seu chuveiro livre de resíduos de sabão, você pode usar vinagre de maçã? Pois é, enche um saco plástico com vinagre de maçã e coloque no chuveiro, deixando por 15 minutos. Ele vai dissolver todos os resíduos. Faz e conta pra gente, eu já volto com mais Super Dicas. Super
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7: Amigo ouvinte, todos temos em nosso coração a semente da vocação. Esta semente germina, cresce, floresce e produz frutos na medida em que a cultivamos. A oração é como a água que vai permitir realizar este processo. Por isso, reze pelas vocações, não somente pela tua vocação, mas pela vocação pessoal de todos os seres humanos. E de modo particular, pelas vocações sacerdotais e religiosas. Somente a oração é quem tem a força eficaz para fazer a sementinha da vocação germinar. Obrigado pela sua companhia e que Deus abençoe você e sua família. Em nome do Pai, do Filho e do Espírito Santo. Amém.
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8: Vai estrear em julho do ano que vem um novo filme com Tom Hanks, The Comebacker. É uma versão para o cinema do conto de Dave Eggers. É uma carta de amor ao beisebol. Hanks vai interpretar um treinador de arremessadores de um jogador da liga principal cuja vida muda drasticamente após ser atingido na cabeça por uma bola rebatida durante um jogo. As filmagens terão início em outubro.
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5: Eu sou a Suzy Luz e tô de volta aqui na programação com super dicas, dicas e truques que facilitam o nosso dia a dia. O óleo de amêndoas é uma ótima solução para hidratar a pele, mas você sabia que para polir janelas de madeira, o óleo de amêndoas é uma alternativa super eficiente? Passe um pouco de óleo de amêndoas em um pano macio e lustre as superfícies de madeira. Eu já volto com mais super dicas. Super dicas.
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3: O goleiro da seleção espanhola, o Unai Simón, entrou para a história dos mundiais na vitória da Espanha por 3-0 sobre a Áustria nessa quinta. Simón é o jogador com mais minutos sem sofrer gols na Copa. 500

0: 529 no total. O recorde anterior pertencia ao italiano Walter Zenga, 517 minutos sem sofrer um gol na Copa de 1990.
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2: Olá, ouvintes da Rádio Vox FM. Programa seu dia comigo, meteorologista Kátia Braga. Uma terça-feira gelada, com temperatura ao redor dos 3 graus em Nova Bassano e cidades da região. Tem chance de geada nessa manhã em alguns pontos. E olha, tem cerração também, então o frio vai estar demais. A temperatura vai subindo no passar das horas.

0: neve chega a 12 graus à tarde e o sol vai predominar durante todo o dia, a não ser pela manhã, que tem um pouquinho mais de nebulosidade. E tem vento à tarde. O vento não sopra para forte, mas tem um ventinho que deixa a sensação de mais frio. À noite, friozão também, 3 graus. A quarta-feira, o frio se intensifica pela manhã. Cerração na madrugada e inicinho da quarta-feira e a temperatura 1 grau. Muitas cidades com temperatura negativa na Serra Gaúcha. Mas à tarde, bem mais agradável, 19 a máxima. Vento calmo nessa quarta-feira. A quinta também é de sol, a temperatura vai subindo no passar dos dias. A sexta, céu nublado e encoberto. Te desejo excelente dia, saudações meteorológicas.
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7: Último bloco do Super Dicas por aqui, eu sou a Suzy Luz, dicas e truques que facilitam o nosso dia a dia. Grelha suja nunca mais. Para remover a gordura da grelha quente, use uma batata crua para limpar. É só cortar a batata ao meio e esfregar na grelha quente. A acidez da batata ajuda a remover a gordura. Faz e conta pra gente a qualquer momento. Eu volto com mais Super Dicas. Super
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4: E aí, Daltro?

0: 4 para as 8.
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0: anunciou que o aguardado Onimusha Way of This World será lançado no dia 4 de setembro. O game estará disponível para PlayStation 5, Xbox Series S, X, Switch 2 e PC. E o novo trailer está disponível na internet. E a Capcom lembra, uma versão demonstrativa do game está disponível nas lojas.
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Louvado seja o nome do Senhor Jesus Cristo. Quero vos cumprimentar a todos com a paz do Senhor Jesus Cristo. Uma boa noite a todos os amados ouvintes, simpatizantes do Evangelho. Aqui quem vos fala é o irmão Rosalino. Eu quero com muita alegria aqui trazer louvores e também a mensagem da Palavra de Deus. Programa Cristo é a Resposta, da Igreja Evangélica Assembleia de Deus, aqui de Nova Bassano, situada no bairro Saúde, Rua Santo Antônio, número 46. Está sob a responsabilidade deste lindo e maravilhoso trabalho, é o pastor Jairo Barto, nosso pastor presidente, também a sua esposa, pastora Rosa Eli, nosso abraço a eles, que Deus venha abençoar grandemente. Também eu te convido a você ligar e participar no 3273-2085 e também você pode participar pelo grupo AD Nova Bassano, nosso grupo ali da Igreja Assembleia de Deus, e nós estaremos aqui respondendo, colocando no ar também, apresentando teus pedidos de oração e orando no final também, após a mensagem da Palavra de Deus. O Senhor tem coisas maravilhosas para as nossas vidas, para a tua vida, para você, para a tua família. O melhor de Deus ainda está por vir. Creia, acredite, coloca tua fé em ação,

0: porque o Deus, ele é o Deus do impossível. Aquele que não abandona, aquele que não mente em suas promessas na Bíblia Sagrada, ele não mente, jamais vai mentir. Então, nós precisamos depositar a nossa fé no Senhor, que ele tem poder, tem autoridade, ele não falha. Também vai o nosso abraço a todos os integrantes da diretoria da nossa igreja, todo o quadro de obreiros, os departamentos de trabalho, também... nos alegramos, regozijamos pelo trabalho lindo do Congresso de Adolescentes que tivemos no dia de ontem, ali na igreja. Foi maravilhoso, louvores, lindo trabalho. Os irmãos também que vieram trazer a palavra de Deus, foi uma bênção. O Senhor trabalhou grandemente no coração dos adolescentes que estavam ali lindos. E também quero parabenizar a liderança dos adolescentes, na pessoa do evangelista Thales, da irmã Laís, também do Pedro e também da irmã Esther. Que Deus venha abençoar, continuar fazendo vocês crescer na graça, no conhecimento e usando tremendamente em suas mãos, nas mãos do Senhor. Nós vamos nessa noite aqui desde já ouvir dois louvores e logo em seguida estarei trazendo as atividades da nossa igreja dos dias da semana. Que Deus abençoe.
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1: Graças a Deus, queridos irmãos, está uma bênção o programa Cristo Era Exposta da Igreja Evangélica Assembleia de Deus, e nós queremos com muita alegria apresentar aqui a participação do diácono irmão Tiago Machado. Que Deus abençoe a tua vida, a paz do Senhor. Estamos na escuta, desejamos uma semana abençoada para todos, que Deus abençoe a todos os ouvintes. Tiago Machado, que Deus te abençoe, você e a tua família. Também nós convidamos a todos a ligarem, participarem pelo grupo AD. Também aqui registrando a presença da irmã Rosângela, a paz do Senhor a todos os irmãos. Ela diz que está na escuta do programa, que Deus te abençoe, irmã Rosângela. Também nós queremos aqui desde já convidar a todos os irmãos, visitantes, simpatizantes do Evangelho, e dizer que no dia 25 deste mês, vai ser num sábado, né? No sábado à noite, no dia 25, nós teremos palestra de casais ali na Igreja Assembleia de Deus, no bairro Saúde, Rua Santo Antônio, número 46. Vai estar palestrando ali para casais, para namorados, para noivos, né? Você também que não faz parte da nossa igreja, você está convidado a vir com a tua esposa, ou com a tua noiva, ou com a tua namorada, e vai ter essa palestra dirigida aos casais, e vai ser uma bênção. Logo mais eu vou estar apresentando também o nome do casal que vai estar palestrando nessa data, e vai ser muito bom. Já há muitos anos que nós participamos dessas palestras e dirigida aos casais, e tem sido uma bênção. Então venha, guarde essa data, no dia 25/7, né? Vai ser no sábado, sábado à noite, às 19h30. Você está convidado a participar. Nós temos também a programação de atividades da nossa igreja Assembleia de Deus, todos os dias da semana, os cultos, as reuniões. Nós, de segundas-feiras, nós temos o culto no lar, que é este programa que você está ouvindo, Cristo é a Resposta, aqui pela Rádio Vox FM 98,3, às 20 horas, todas as segundas-feiras. Tem irmãos aqui apresentando a programação e trazendo a bênção para teu lar, para tua família. Nas terças-feiras, às 20 horas, oração, ali no templo, sede, e culto da União Feminina. Nas quartas-feiras, curso teológico, às 20 horas, e na quinta-feira, às 20 horas, culto da Vitória. Também, nas sextas-feiras, deu início ao curso Casados, também está sendo uma bênção, né? Na nossa igreja tem praticamente todos os dias tem atividades, encontros, para você poder desfrutar da bênção de Deus, tirar suas dúvidas e também entregar a tua vida ao Senhor, congregar, estar junto, estar unido com a família da fé, e também podendo agregar conhecimento para a tua vida, para a tua casa, para a tua família. Nos sábados, então, às 19h30, culto da mocidade, você também está convidado a participar, culto da mocidade, todos os sábados às 19h30. No domingo pela manhã, 8h30, oração, ali no templo sede, e às 9h da manhã, escola bíblica dominical, e às 19h, culto da família. E nesse domingo nós vamos ter o culto de Santa Ceia do Senhor, que é realizado uma vez por mês. Então nesse domingo vamos ter o culto de Santa Ceia. Guarde na agenda esta data para você participar com a tua família. Venha cultuar no culto da família e também o culto de Santa Ceia nesse domingo. Queridos irmãos, quero mandar agora um abraço também para minha esposa, irmã Alice, que está ouvindo a programação, também o Genro Júnior, a minha filha Janaíne e também a minha netinha Beatriz. Deus abençoe vocês aí de casa. Minha esposa está também participando. A paz do Senhor, estão na escuta desse abençoado programa. Amém. Deus abençoe também a Bruna Renata. paz do Senhor, pastor, estamos na escuta, que Deus abençoe, amém. Deus abençoe a todos, irmã Bruna, também evangelista irmão Luciano, a paz do Senhor, que o Senhor abençoe a cada ouvinte e a direção desse programa, amém. Um abraço, evangelista irmão Luciano, nosso pastor Jairo, pastor presidente, a paz do Senhor, pastor Rosalino, estamos na escuta deste maravilhoso programa, está uma bênção. Iremos para as outras atividades daqui a pouco, porém oferecemos a todos os louvores para nossos irmãos, ouvintes e amigos. Amém. Um abraço, pastor Jairo. Deus abençoe nas atividades ali no Colégio Colbachini. Então vai ser uma bênção, né? A semana inteira de atividades, a igreja, né? Através do pastor Jairo, através da direção ali do Colégio Colbachini. A igreja foi convidada e o pastor está dando toda essa assessoria em todos os dias da semana, né? 3 vezes por dia, tem atividades ali com os irmãos que palestram, os irmãos que tragam a palavra de ensino, né, louvores, pregação do evangelho, explicação da palavra de Deus e outras atividades. Que Deus abençoe, pastor. Graças a Deus, fomos privilegiados, né, com essa graça divina e também poder passar para todos os estudantes e para esta sociedade abençoada. Graças a Deus, nós queremos também, vamos ver, temos mais participações aqui, irmão Paulo Bertucci, a paz do Senhor, pastor Rosalino, amém, na escuta, perto do fogão e atento no programa, que Deus abençoe a todos os ouvintes, amém. É hoje, com esse frio, sim, o fogão a lenha, ele vai muito bem, né, uma lareira, um fogão a lenha, é fundamental. Lá fora está muito frio. Eu estou aqui na companhia do amigo Rui e está quentinho aqui dentro, muito bom. Também nós queremos aqui registrar a presença da irmã Bianca, que Deus te abençoe. A paz do Senhor Jesus, estamos na escuta. Amém. Olha só quantas participações. Nós queremos também agradecer a todos que participam do programa. É um culto no lar. Quando nós abrimos mão de fazer outras coisas, né, nesse momento, e nós estamos conectados na rádio, ouvindo a programação, estamos alimentando, dando crescimento, dando conhecimento e crescimento na nossa fé, aumentando a nossa fé, dando mais credibilidade para a palavra de Deus, para o nome de Jesus Cristo. É esse que nós vamos pregar nessa noite, sobre Jesus, sobre as curas, libertação, milagres e sobre a salvação divina que Ele tem para todos nós, para todos aqueles que se entregam ao Senhor e confiam nele, nesse Deus maravilhoso. Queridos irmãos, nós vamos ouvir mais 2 louvores nesse momento, amigo Rui, e logo em seguida nós vamos estar aqui trazendo uma saudação, né? E continuidade nessa linda programação.
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2: Aleluia. Irmãos, eu perguntei a Jesus: Jesus, por que tu me escolheu? 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E Jesus me respondeu: porque eu escolho as coisas loucas deste mundo para confundir as sábias, porque eu escolho aqueles que não são para confundir os que são, porque eu escolho as coisas fracas e desprezíveis deste mundo para aniquilar as fortes. E durante este diálogo com Deus, Ele me deu uma canção nova. Eu vou cantar para você. Se acomoda aí no seu lugar, senta um pouquinho.

fosse boca de Deus aqui esta noite e emprestasse seus lábios ao Senhor e cantasse para a pessoa que está do seu lado: filho, eu quero tanto. 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
1: Graças a Deus, queridos irmãos, nós temos alegria e satisfação de estar aqui na presença do Senhor para trazer os louvores, a palavra, a mensagem da palavra de Deus, também receber a tua ligação. Tem nos ligado a irmã Anitta Canan, e ela está ligadinha com a sua família, oferecendo também para o Wilson e para todos os que estão ouvindo a programação, para os aniversariantes deste mês, também para nós aqui da rádio, também a irmã Anitta pedindo oração por ela, por sua família. Nós estaremos orando no final da programação. Deus tem uma bênção para as nossas vidas, para a tua vida. O Senhor cuida de tudo, até nos mínimos detalhes, aonde a gente não percebe, não enxergamos, Ele está trabalhando para o nosso bem. Até quando o não de Deus vem, é para o nosso bem. Isso que é Deus maravilhoso, né? Evitando um mal maior lá na frente, Ele diz não para ti hoje, para dizer sim lá mais para frente, no momento certo. Graças a Deus. Convidando aqui novamente, nós queremos registrar as participações dos irmãos no grupo AD, tem ligado, participado, e também aqui nós temos a participação do diácono irmão José Éder. A paz do Senhor, aqui em casa estamos nesse culto abençoado. Amém, um abraço, diácono irmão José, juntamente com a sua família, também a minha irmã, a irmã Maria Cúnico. A paz do Senhor, irmão Rosalino, que Deus abençoe todos na escuta, e peço oração por mim e por minha família, e para as manas, então a Salete e também a Terezinha, que está a Salete ali em Santa Catarina, e também a Terezinha lá no Mato Grosso do Sul. Um abraço para as manas, que Deus vos abençoe juntamente com as suas famílias. Também a Leda Ravanello, paz do Senhor, na escuta desse maravilhoso programa, está uma bênção. Amém. Que Deus abençoe a todos, né, que estão participando nessa noite. Sabe, o Senhor tem o melhor para nós. Ele tem. O Senhor tem o melhor. Olha as atividades que eu já tenho feito menção, e também ainda as que mais atividades temos para o bem dos irmãos, para o bem do visitante, das famílias, dos simpatizantes do Evangelho. Olha só, ao começar na segunda, de segunda a segunda, todos os dias tem atividades, e também uma igreja de irmãos que oram em prol desta cidade, em prol das famílias. A oração, ela tem muito poder. Que seja feito sempre na vontade do Senhor. Esses pedidos, esses agradecimentos, gratidão ao Senhor. O Senhor trabalha nos corações do povo. Nós vimos a fé do povo sendo acrescentada nos últimos dias, porque nós devemos ter um olhar com a visão espiritual, como Jesus ensinou: se os teus olhos forem bons, todo o seu corpo será bom, será luminoso. Mas se teus olhos forem maus, tudo na tua volta vai parecer que está ruim, está indo de mal a pior. Mas é o nosso olhar. Nós temos que ter e pedir para o Senhor dar-nos uma visão espiritual, uma visão de Deus, é audição espiritual. Nós viemos ouvir a voz do Senhor, trabalhar em nosso coração, na nossa família. É perceptível, mas às vezes podemos encontrar pessoas que dizem que está tudo indo de mal a pior. Mas cadê a nossa confiança? Está nesse mundo tão passageiro? Ou está em Deus, que é infinito? Aquele que fez os céus e a terra, aquele que fez tudo e todos, e tem o melhor para aqueles que esperam nele. Amados irmãos, nessa noite, como o tempo também está passando tão depressa, são 20 horas e 40 minutos, nós temos aqui esse convite para o dia 25/7, então, um dia de sábado, às 19 horas e 30 minutos, vai estar palestrando para os casais. Eu já falei antes, né? Namorados, casais.

casais casados e também casais que estão noivos, visitantes também, todos podem participar ali na Igreja Assembleia de Deus. Também vai estar ministrando a palavra do Senhor, pastor Kleber e sua esposa Betiana, né, palestrando, voltando ao jardim, cultivando relacionamentos. Então vai ser muito lindo, eu creio que vai encher a igreja, aquele templo vai ficar pequeno e vai ser uma bênção. E logo após a palestra, vai ser o povo todo recepcionado ali no salão social da nossa igreja, e os casais que virão neste encontro, pedimos que tragam um prato de salgados, né? Um prato de salgados para a confraternização, todos juntos, então, após esta linda palestra. Graças a Deus. Queridos irmãos, eu te convido nesse momento para nós meditarmos na palavra de Deus, e aonde o Senhor tem operado uma cura, é aqui no livro de Marcos, no capítulo 10, verso 46. Jesus tem curado, ali fala a palavra do Senhor, Marcos 10, 46, e foram para Jericó. Quando ele saía de Jericó, juntamente com os seus discípulos e uma numerosa multidão, Bartimeu, cego e mendigo, filho de Timeu, estava sentado à beira do caminho, mendigando. E à beira do caminho, e ouvindo que era Jesus, o Nazareno pôs-se a clamar: Jesus, filho de Davi, tenha compaixão de mim. E muitos o repreendiam para que se calasse. Mas este homem cada vez gritava mais: Filho de Davi, tenha misericórdia de mim. Parou Jesus e disse-lhe: Chamai-o. Chamaram então o cego, dizendo: Tem de bom ânimo, levanta-te, que o mestre te chama. E lançando de si a capa, levantou-se de um salto e foi ter com Jesus. Perguntou-lhe Jesus: Que queres que eu te faça? Respondeu então o cego: Mestre, que eu torne a ver. Então Jesus disse: Vai, a tua fé te salvou. E imediatamente tornou a ver. E ele seguia a Jesus a estrada fora. Amém. O tratar de Deus na vida de uma pessoa, o trabalhar de Deus na vida deste homem que era cego. Ele não era cego de nascença, porque ele, quando se deparou com Jesus, ele disse, Jesus perguntou: O que queres que eu te faça? E o cego falou: Eu quero tornar a ver. Aqui uma lição para as nossas vidas. Este homem, ele percebeu as virtudes que tinha em Jesus. O povo, uma multidão seguindo Jesus, e este cego Bartimeu, ele sabia que Jesus operava milagre, que era o Deus verdadeiro, aquele que tudo podia. E quando ele se deparou nesta situação, cego, ele era cego fisicamente, ele não enxergava as pessoas, não enxergava o Senhor, mas ele tinha fé. Ele tinha uma fé verdadeira, uma fé espiritual, sobrenatural. E eu creio que ele não era cego espiritualmente, porque ele acreditou no Senhor, na força, no poder de Cristo Jesus. E eu quero fazer uma pergunta para todos nós que estamos ouvindo. O Senhor fala primeiramente com o pregador sempre. O Senhor, ele não dificulta nada na vida das pessoas. Às vezes, somos nós, os seres humanos, que dificultamos para a chegada de uma cura, a chegada de uma bênção, a chegada da salvação. Será que nós temos um pouquinho de fé para agradar a Deus nessa noite? Como fez esse homem? Olha as virtudes desse homem. Ele percebeu a sua situação, a sua necessidade, a primeira situação. Ele era cego e dependente do Senhor.
Ele sabia que somente o Senhor tinha poder para tirar, devolver a visão para ele. E ele viu, se a multidão está seguindo Jesus, ali vem coisa boa junto com o mestre. Ali tem algo importante, de suma importância, e é um Deus. É o Deus único e verdadeiro que está junto à multidão, e a multidão vai acompanhando, e ele pôs-se a clamar. A Bíblia diz que ele começou a gritar, clamar é gritar. Às vezes em nossa vida, o Senhor permite algumas situações para nós clamar. E hoje, nesse dia, o Senhor me deu esta palavra para nós meditar no que estamos passando. Eu citei sobre o olhar primeiro em minhas palavras, não na palavra de Deus, mas por mais que a Bíblia também diz que se nossos olhos forem bons, todo o nosso caminho será bom. E se os nossos olhos forem maus, quer dizer, tudo será mal em nossa visão. Nós vamos ver só desgraça, só defeito. Nós não vamos conseguir ver com os olhos espirituais, porque se os teus olhos forem bons, Jesus disse, quer dizer, uma visão espiritual. Todo o teu corpo será luminoso, disse Jesus. E esse homem, o que? Depois dele clamar, depois dele gritar, Jesus disse à multidão, trazei-me aqui. Então buscaram o homem, buscaram Bartimeu cego, filho de Timeu, e Jesus fez uma pergunta para ele, o que queres que eu te faça? E esse homem disse, eu quero tornar a ver, mestre. Aleluia! Será que você tem perdido alguma coisa, meu irmão e minha irmã, simpatizante do evangelho? Você que me ouve, você que é católico, praticante, você que já conhece a palavra de Deus, você de outra religião, o Senhor, ele não quer que nós sejamos somente religiosos, mas que nós cumprimos somente uma coisa, a palavra dele em nossas vidas. O Senhor, ele foi reto no assunto e chamou essa pessoa necessitada e disse, veja, a tua fé. Ele viu, o Senhor escutou este homem necessitado clamando, gritando. E a multidão queria calar este cego. E cada vez esse cego gritava mais. E até que o Senhor parou e mandou chamar ele. E Jesus disse para Bartimeu, o que queres que eu te faça? Então, o cego ali fez o pedido, queria tornar a ver, e Jesus disse, a tua fé te salvou, vai em paz, seja livre do teu mal. Tornou a ver, e a Bíblia diz que ele não virou as costas. Esse cego, esse necessitado, esse que estava então doente, outrora, necessitado, sem salvação, ele não virou as costas para Jesus. Ele seguiu Jesus a estrada fora, diz a palavra de Deus, que ele seguiu Jesus com gratidão, com louvor em seus lábios. Ele seguiu Jesus a estrada fora, seguiu o caminho de Jesus. Então eu quero chamar a nossa atenção aqui para nessa noite, porque a fé, ela vem por ouvir e ouvir a palavra de Deus. A fé acrescentada, a nossa fé moldada, ela é engrandecida no Senhor. Quando nós ouvimos, damos crédito a esta bendita palavra. Ela é verdadeira, ela é fiel. Então o Senhor, ele dirige os seus servos na pregação e ele nos faz ver por dentro da sua escritura sagrada que quando estamos necessitados, um clamor precisa ser feito. Que às vezes é o próprio Senhor permitindo para nós nos voltar a Ele, nos voltar para Jesus. Coisas, situações são criadas, são permitidas, não que o Senhor queira que seu povo sofra, mas Ele permite, para que nós reconhecemos Ele. Jesus, Tu és o médico dos médicos. Jesus, Tu és o meu Salvador.

Somente o Senhor é único e verdadeiro que pode me curar, pode me salvar, pode me libertar. E o cego percebeu isso e ele clamou, ele gritou, e a multidão queria calar, mas ele gritava cada vez mais. E o cego percebeu que em Jesus tinha poder e ele começou a clamar: Jesus, filho de Davi, tenha misericórdia de mim. Jesus parou, como parou para o cego, para ver o que ele necessitava. Ele está parando nessa noite, olhando para você que está enfermo, você que está enferma, você que precisa de uma libertação, você que precisa paz dentro da tua casa, na tua vida, na tua família. Você precisa da salvação. O Senhor é a fonte de salvação, Ele é a fonte do milagre, o Senhor é a fonte de vida, fonte de paz. Nós não temos palavras para agradecer a esse tão bondoso Deus, que Ele está aí, Ele está aqui, e está maravilhoso este ambiente para nós pregar e dizer: você é importante para Deus, querido ouvinte. Você não sabe, não imagina, não pode avaliar quão importante é a tua vida para o Senhor. Então valorize a tua vida, valorize o teu autoestima. Aleluias! Jesus disse muitas vezes: tenha bom ânimo, filho, tenha bom ânimo, filha. A tua fé, Jesus nunca falou: eu posso te curar, porque eu sou grande e poderoso. Não, Jesus falava o quê? Para aqueles que recorriam a Ele, que acreditavam toda a confiança nele, a fé nele, a tua fé. Jesus não disse: eu vou fazer. A tua fé te salvou, porque recorriam a Ele, na pessoa certa de Jesus Cristo. Então, nessa noite, eu creio que o Senhor está entrando em providência no teu lar, na tua família, em teus negócios, nesse relacionamento que às vezes não vai muito bem. O Senhor, Ele está trabalhando para o teu bem. Até nos momentos que muitas coisas não dão muito certo, as coisas não vão bem, o Senhor está trabalhando. Confia nele, espera nele, como fez este cego de Jericó. Ele lançou de si a capa que o identificava como cego, como mendigo, e foi ter com Jesus, recebeu a cura, recebeu o milagre, recebeu o elogio do Senhor. Vai, meu filho, a tua fé te salvou. Jesus não somente curou, mas veja a importância do Senhor. O Senhor quer salvar. Talvez não tenha muita alegria, felicidade na tua casa, na tua vida, porque falta. O que está faltando? É entregar a vida ao Senhor. Dizer: Senhor, eu quero ter certeza da minha salvação. Eu quero entregar o meu coração com confiança, depositar a minha confiança no Senhor. E eu te convido a você abrir o teu coração nessa noite, ainda nos minutinhos antes da oração. Entregar a vida para Jesus é entregar a vida para a pessoa que mais importante desse mundo, aquele que sabe, pode, tem poder para nos cuidar nesta vida e na vida vindoura. Entregar a vida com fé é ter a certeza de trilhar um porto seguro. E Ele está aqui, Ele está ali no teu lar. Olha o poder que tem esse Deus, e olha você, você está por muitas das vezes negligenciando a tua fé. Vamos pegar o exemplo desse homem que ele era cego, mas ele ouviu falar de Jesus e começou a gritar e gritar, pedir para o Senhor operar uma cura nele, e Jesus o curou. Jesus disse: a tua fé te salvou. O Senhor, Ele quer fazer muito mais que isso na tua casa, na tua vida, na tua família. Seus negócios também não estão indo bem. Jesus, Ele é poderoso para fazer você prosperar. Mas Ele não quer que nós o buscamos somente para benefícios próprios. Não, Ele quer que nós viemos a regozijar nele, esperar nele, ter gratidão a Ele, toda a nossa vida ser

0: colocar o teu pedido de oração aqui no grupo, ou talvez não tenha ligado, mas pedindo oração, mas eu quero aqui orar por todos os pedidos. Amado e soberano Deus, querido Pai que estás nos céus, diante da tua presença, Senhor, aqui estamos. E a tua palavra, ela é fonte de vida, fonte de fé. Ela é fonte de salvação, milagres, curas, libertação. Meu Deus, quantas pessoas que estão amarradas nos vícios, com a vida toda enliada, não conseguem enxergar a tua luz. Ó Deus, mas este homem da tua palavra que nós mencionamos nesta noite, ele tem visto, ele tem escutado primeiramente que o Senhor estava a caminho com uma multidão e ele começou a clamar e o Senhor restaurou, o Senhor curou. Cura esta pessoa que está em casa. Senhor, dai força, acrescenta a sua fé. Entra com a providência, com a cura, com o milagre. Meu Deus, esses negócios dentro desta casa, dentro desta empresa, que não estão indo bem, Senhor, tu és poderoso para restaurar. Ó Deus, repreender o devorador. Papai, que o teu povo venha meditar na tua palavra, observar o que o Senhor tem mandado para nós cumprir, Senhor. Se nós queremos ir bem nesta vida, também devemos olhar para o Senhor e depositar a nossa fé nele. Ó Papai, cura, Senhor, liberta, transforma. Senhor, tu és o médico dos médicos e também o Senhor, tu és o dono do ouro e da prata. Restaura, Senhor, esta família. Ó Deus, traz a tua bênção poderosa, Papai. Guarda também todos os colaboradores desta rádio. Abençoa e guarda sobre a tua mão de poder, Papai. Guarda-se a nossa liderança, Pastor Jairo, Irmã Rosa, a tua igreja, nossa igreja, Assembleia de Deus, num todo, Senhor. Venha a tua mão ser estendida, abençoando e guardando, Papai. Também aqueles que têm perdido o ente querido nesses dias. Ó grande Deus, abençoa, confortando e consolando. Pai soberano, assim nós pedimos a tua bênção sobre a todos. É no nome santo de Jesus, na autoridade desse nome de Jesus, nós queremos te louvar e te bendizer, Senhor. Amém. Amém. Graças a Deus. Queremos agradecer a Deus por essa rica e linda oportunidade que tivemos, mais uma segunda-feira, iniciando a semana, na presença do Senhor. E também agradecer ao amigo Rui, que sempre está aqui disponível nesse horário, só para aqui para nós nos ajudar. Que Deus abençoe grandemente a tua casa, a tua vida. E também você que tem ligado, participado. A todos, de uma forma ou de outra, que estão cooperando para o Evangelho prosseguir avante e todos possam crescer na graça e no conhecimento. Queridos irmãos, tenham todos uma semana abençoada no temor e na obediência ao Senhor e ficam todos, nessa paz de Jesus Cristo. Amém. Graças a Deus.
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